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0: O seu Telão!
1: Jorge Matheus, pelo amor de Deus!
0: Bom demais, irmão.
1: Que lindo, é isso, lindo, hein? Lindo.
0: Coisa boa, irmão.
1: Ô, gurizada.
0: Tudo bem, Curitiba?
2: Como é que vocês estão aí, gente?
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0: Top demais.
1: Top demais.
0: Ladies and gentlemen.
1: Valeu, meu. Obrigado pelo carinho.
2: Valeu, Kevinho. Obrigado.
1: Somos fãs desse menino. Bom demais.
0: Tamo junto, viu?
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3: Seja a tua mão sobre o povo da tua destra, sobre o filho do homem que fortaleceste para ti, e assim não nos apartaremos de ti. Vivifica-nos e invocaremos o teu nome. Restaura-nos, ó Senhor Deus dos exércitos. Faze resplandecer o teu rosto e seremos salvos. Salmo de número 80, versículos 17 a 19.

0: Bom dia, graça e paz. Está no ar para você nesta manhã de quarta-feira, 7 de outubro de 2026. O seu programa, Graça sobre Graça, programa da Primeira Igreja Presbiteriana de Parambu. É um presente do Senhor ao amanhecer. Vem comigo, vamos juntos louvar, vamos juntos adorar, das 6 às 7 horas da manhã. Bom dia para você conosco, bom dia você sintonizado, você que já está com o seu rádio ligado, você na cidade, você no interior, você em casa, você no trabalho, você de pé, você ainda deitado, bom dia para você. Olha aí, o sol está brilhante, um dia ensolarado, vamos cuidar, a vida está aí. Chamando para um novo dia, né? Um novo amanhecer, uma nova oportunidade. É o hoje, é o presente. E este é o dia que o Senhor fez. Regozijemo-nos, alegremo-nos nele. Vem comigo, eu sou Jana Freitas, estou com você aqui na locução. Na parte técnica, nós temos a colaboração do nosso amigo Amaury Noronha. E você pode interagir conosco através do WhatsApp. Seria, claro, uma alegria para o nosso coração saber que você está ouvindo. Então, você pode interagir conosco nesta manhã de quarta-feira, que daqui a pouquinho tem Momento Ana. Daqui a pouquinho nós vamos meditar, daqui a pouquinho nós vamos orar, mas por enquanto nós vamos agora louvar. Eu vou trazer na primeira de hoje. Eu trago com Canto Verbo Cristo Venceu. É a canção que toca. Bom dia. Hora certa, 6 horas, 8 minutos.
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1: 6 horas 18 minutos. Bom dia. Tá aí, você ouviu Confiar. Raquel Novaes cantando para você aqui no seu programa Graça sobre Graça. Bom dia para você conosco. Você que está aí se preparando para sair, para ir para o trabalho, né? Você que está aí já, né, organizando as coisas para os seus filhos que irão para a escola, adiantando aí, né, as coisas para logo mais saírem todos, né? Bom dia, Ericarla. Bom dia, querida. Daqui a pouquinho já partiu, né? Vai para o trabalho, a criançada vai para a escola. Um abraço para você, que Deus abençoe seu dia, sua manhã, suas atividades. Obrigada pela interação aqui. Que Deus abençoe sua quarta-feira, um dia de paz, um dia de saúde, né? Que o Senhor esteja contigo. Bom dia, Cláudia. Bom dia, minha amiga. A paz do Senhor Jesus seja contigo, com o seu lar. Deus abençoe você que está aí já também conosco aqui, né, interagindo com a gente. Deus te abençoe, uma excelente quarta-feira. Bom dia para minha mamãe, bom dia, mãe. Amém, amém, amém. Obrigada pelas palavras. Muito obrigada. Deus abençoe sua vida também, o seu dia. Um abraço para as queridas meninas também interagindo aqui, dando bom dia. Bom dia para Ivânia, bom dia para Risonete, bom dia Clênis, bom dia Rizomar, bom dia para essas queridas, Deus abençoe vocês todas, um abraço para vocês aí ligadas com a gente. Bom dia para Erinalda, bom dia querida, bom dia para você, beijinho, vou salvar essa. Esse negócio de salvar a figurinha, né? Bom dia com Jesus. Deus te abençoe também. É legal, né? Essa troca de figurinhas. Pois é, a gente fica trocando figurinhas. Beijinho pra você também. Deus abençoe sua vida, seu dia. Ó, pra você, aquele abraço, viu? Obrigada aí pela sintonia, pela audiência, amiga. Bom dia pra Zoete. Bom dia, Zoete. Bom dia, querida. Paz de Cristo seja contigo, com o seu lar. Em nome de Jesus. Um abraço para essas amadas irmãs. Você que está conosco também, está ouvindo o programa, você que está aqui na sede, né, nos bairros, você que é nossa irmã em Cristo, você que não é evangélica, mas também ouve o programa, também agradeço o carinho da audiência. Você está aí com a gente, pode salvar o meu contato. É uma alegria saber que você está sintonizada, né? Você, na sua casa, no seu lar. Você pode salvar meu contato, 9975-5078. 9975-5078. E eu gostaria de saber que você também ouve o programa e que esse programa é bênção aí na sua casa, na sua vida. Me dê a alegria de saber que você também escuta aí o Graça sobre Graça, tá bom? Será uma satisfação enorme. E você que nos escuta, divulgue para que mais pessoas possam estar também se achegando. Aqui é uma ferramenta de evangelismo, né? Uma ferramenta de evangelismo para a gente compartilhar da palavra de Deus, né? Então, que a gente ora para que esse programa seja bênção nos lares, nas famílias, na vida dos irmãos, das irmãs, de segunda a sexta, de 6 às 7 da manhã, tem o programa Graça sobre Graça, o programa da Primeira Igreja Presbiteriana de Parambu, né? Programa da Primeira Igreja Presbiteriana de Parambu, que está no ar. Está no ar de segunda a sexta, de 6 às 7. Antigamente nós fazíamos o musical gospel. Você que é ouvinte dos velhos tempos, nós ficamos 10 anos fazendo o musical gospel. Aí tinha o Bom Dia com Deus também, com o pastor Lemos, eu sou desse tempo, pois é. E depois veio aí, ficou, mudou o horário, eu fazia de 7 às 8, não era? Isso, e o pastor fazia de 6 às 7, depois ficou aí os demais pastores, veio o pastor Daniel, depois o pastor Eudi, agora está o pastor Valdi, e aí eles desceram para o horário de 6 às 7, que ficaram fazendo de 7 às 8, eu havia saí, depois voltei agora, a gente está com mais de ano que estamos com Graça sobre Graça. Então já achamos aí um ano de graça sobre graça. E é isso. Nós sabemos que isso é do projeto do coração do Senhor para a evangelização da nossa cidade, né? Evangelização da nossa cidade, né? Por meio do rádio, levando a palavra de Deus. Então compartilhe para que outras pessoas também possam, né, se achegar, ouvir o programa e a gente começar o dia adorando, louvando, meditando, e que tudo seja para a glória do nome do Senhor, que tudo seja para o crescimento do reino, para a edificação das vidas, né? Então é isso, que seja bênção. Eu quero mandar um abraço carinhoso para essa pessoa que eu amo também muito, já deu aqui o seu ar da graça com esta figurinha, desejando um dia lindo. Irmã Elvira, bom dia, querida. Graça e paz. Abraço, cheirosa. Deus abençoe sua vida. Obrigada também aí pela interação. Ó, aquele abraço também. Bom dia pra Marta. Que alegria, Marta. Que bom saber que você tá aí ouvindo o programa, minha amiga Marta. Águias de Cristo, um abraço para você. Tá aí, é ouvinte do programa também. Amém. Que tenhamos um dia abençoado em nome de Jesus. Um abraço para você, querida. Deus te abençoe grandemente. Bom dia para Edna. Bom dia, Edna. Bom dia para você também. Acordada já? De pé? Ativa? Pois muito bem. Então, um abraço para os nossos ouvintes. Divulgue o programa, coloque aí nos seus status do WhatsApp, você pode compartilhar o link. Se você escuta a gente pelo Radiosnet, você entra no aplicativo do Radiosnet, coloca lá, tem o nome, né? Você entra e clica em cima do nome, Rádio Vale do Puiu, aí tem uma setinha, bem na parte de cima tem uma setinha, que é para compartilhar. Aí você já pode compartilhar nos seus status. Já fiz isso aqui no meus status hoje. Você compartilha aí, quem clica em cima do link já entra direto no link do Radiosnet na Vale FM. Aí você vai e pode também compartilhar aí a imagenzinha do Momento Ana, pode também compartilhar a fotinha também do Graça Sobre Graça, né? Divulgue e diga aí que o programa é bênção na sua vida, que outras pessoas se acheguem também, né? Já tá no pé, né, doninha? Pois muito bem. Pois vamos, meninas, agora. Vamos pra onde?
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1: Você é dependente? Querida, você é dependente deste Deus poderoso, grandioso. Eu sou. Creio que você também. E nós, enquanto mães, enfrentamos muitos desafios e temos uma missão. Ele nos confiou uma missão de criar os filhos dele. O Senhor me confiou a Joane, que é filha dele. O Senhor confiou a você, querida, seus filhos aí, que antes de serem seus, são deles, de Deus. E Deus confiou as suas mãos para que você cuidasse. E nós não fizemos curso, nós não fizemos nenhuma especialização, nós estamos aprendendo todos os dias e sendo guiadas todos os dias por Deus, sabendo que enquanto humanas nós vamos errar, pecar, falhar, né? Porque nós somos humanas, pecadoras, mas, entretanto, todavia, nós somos filhas também de Deus e Ele é que nos dá a graça. Ele é que nos dá a instrução, a força, a sabedoria. Ele é que nos dá aí a sua presença, a sua palavra para nos instruir na criação destes filhos que Ele nos confiou. Nós não somos perfeitas, nós dependemos muito da graça, do auxílio, do direcionamento do Senhor. Você concorda comigo? E quantos desafios surgem na nossa jornada? Quantos desafios surgem na nossa missão enquanto mãe? Porque são fases diferentes. né? São fases diferentes. Quando você lembra lá de quando o seu bebê nasceu, que você ali, né, não sabia nem pegar direito, trocar direito, tinha aquele medo de banhar ali e escorregar, ou de não saber pegar aquele ser ali tão, tão frágil. E a gente foi aprendendo. Daqui a pouco a gente já estava bem, né, já sabendo manusear, pegar direitinho, cuidar, né? E aí vai crescendo, vai entrando em nova fase, aquela fase do aprender a andar, do aprender a falar. Quando começa a andar, já começam a querer ser independentes, né? Quando eles começam a andar, não tem mais quem segure. Aí é a fase de correr atrás para não deixar se machucar, porque eles não têm noção do perigo. E aí vai passando, né? Vai chegando a infância, vai começando os desafios, ensinar a falar, falar as coisas certas, né? A gente vai instruindo, vai caminhando, enfim. Então, nós passamos por um processo e nós vamos, à medida que os nossos filhos vão crescendo, nós vamos crescendo também. Enquanto mães, nós vamos aprendendo, eles vão aprendendo e nós também aprendendo cada dia com eles. E eu creio que você ainda está nesse caminho, porque eu ainda estou. Que fase você se encontra agora? Em que fase você está agora? Hã? Na infância, na pré-adolescência, na adolescência, ou já são jovens, jovens adultos, ou já são bem adultos, já bem maduros. Em que fase você está? Mas toda fase, eu creio que você concorda comigo, a gente está aprendendo algo, né? A gente está aprendendo algo. E a gente vai se conhecendo também enquanto mãe. A gente vai vendo que muitas coisas ainda nos assusta, independente da fase, né? Vem a preocupação, vem aquele cuidado, a proteção, né? O zelo, todo o tempo. Então, querida, eu creio que enquanto vida tiver, né? Pai, mãe, vai ter sempre aquele olhar, aquele cuidado, né? Aquele amor, aquele direcionamento, o coração está inclinado para os filhos, independente se eles já casaram, já saíram de casa, já têm as suas famílias. Dizem até que quando os nossos filhos casam, que eles vão construir a família, aumenta a preocupação, porque vem o neto de valei-me, Senhor, pois a preocupação não se acaba nunca. Porque aí vai se preocupar não só com os filhos, mas também com os netos. Então eu entendo que a gente conversa com mulheres mais velhas e elas dizem, não, não acaba não. Pois é. Pois então a gente vai estar sempre na escola da vida. E creio que em todas essas fases nós somos dependentes do direcionamento, da sabedoria do alto, do conselho do Senhor. Amém? E nesta manhã eu gostaria de compartilhar com você as palavras de J.C. Riley, que ele traz para a gente algo muito interessante. Independente da fase que nós estejamos, que você esteja, querida, tem algo que nós precisamos fazer enquanto mães, enquanto pais. Você, pai, que me ouve também, viu, Maurício? Pai. Você, pai, que me ouve, você, mãe, algo que nós precisamos fazer continuamente é orar por nossos filhos. Tá aí uma coisa que você não pode nunca deixar de fazer. Você pode deixar de banhar, porque ele cresceu, né? Você não vai deixar banhando um marmanjo. Não vai estar mais dando comida na boca, vestindo, trocando. Mas oração é uma coisa que você não para nunca de fazer por seus filhos. Sem a bênção do Senhor, os seus melhores esforços não adiantarão. Ele tem o coração de todos os homens. O Senhor tem em suas mãos o coração de todos os filhos. E a menos que Ele toque o coração de nossos filhos por meio de seu Espírito, nós nos cansaremos inutilmente, porque nós não podemos tocar o coração dos nossos filhos. Eu quero nesta manhã, querida, trazer para você esta palavra, você que está aí, angustiada, ansiosa, inquieta, triste, perplexa, desanimada. Porque você diz, eu já fiz de tudo por esta menina, já fiz de tudo por esse menino. Eu tenho conversado, aconselhado, exortado, disciplinado, amado, cuidado, feito tudo. E não vejo mudança. Por que, amada? O coração do seu filho, você não tem a capacidade de mudar. No dia que você entender isso na prática de verdade, você vai começar a mudar sua perspectiva. Você vai dormir. Você não tem dormido preocupada. Você não tem comido, se alimentado bem preocupada. Porque você está querendo fazer algo que não compete a você, que é mudar o coração do seu filho. E isso nós precisamos lembrar todos os dias. Eu preciso lembrar o meu coração. Eu preciso pregar para o meu coração todos os dias. Eu preciso trazer à minha memória todos os dias que eu não sou o Espírito Santo. Eu não posso convencer a minha filha do Evangelho. Eu não posso. Eu posso orar, eu posso amar, eu posso cuidar, eu posso aconselhar. Eu posso sim estar todo dia caminhando, mas eu não posso transformar o coração dela. E nós precisamos aceitar essa verdade, essa realidade e descansar. Porque o Senhor é quem faz isso. Portanto, você pode orar. Regue a semente que você semeia em suas mentes com incessante oração. O Senhor está muito mais disposto a ouvir do que nós estamos para orar, muito mais pronto para dar bênção do que nós para pedi-las. Ele gosta de ouvir as nossas súplicas. Ele gosta de ouvir as nossas orações, porque isso é obediência à sua palavra. Destaco a importância da oração com a base e a garantia de tudo que você faz. Acredito que um filho, por quem se ora, muito raramente se perde. Essas são palavras de J.C. Heine. Eu continuo com essa leitura, que ele ainda diz mais assim. Olhe para seus filhos como Jacó olhou para eles. Para os dele. Ele disse que eles são os filhos que Deus graciosamente tem dado a teu servo. Está lá em Gênesis 33:5. Olhe para seus filhos como Jacó olhou para os filhos, né? Que Deus graciosamente tem dado. Deus deu a Jacó e Deus dá a mim e a você, filhos. Olhe também para os seus filhos como José fez com os dele. Ele disse lá em Gênesis 48:9: eles são meus filhos que Deus me tem dado aqui. Tenha-os ainda como o salmista que diz, eis que os filhos são herança do Senhor e o fruto do ventre o seu galardão. Está lá em Salmo 127:3. E então peça ao Senhor com fervor que seja gracioso e misericordioso com seus próprios dons. Observe como Abraão intercedeu também por Ismael, porque também o amava. Lá em Gênesis 17:18 diz, quem dera que viva Ismael diante de teu rosto. Veja como Manoá fala com o anjo sobre Sansão. Diz lá em Juízes, capítulo 13, versículo 12. Cumpram-se as tuas palavras, mas qual será o modo de viver e o serviço do menino? Observe com que ternura Jó cuidava da alma de seus filhos. Sucedia, pois, que decorrido o turno de dias de seus banquetes, Jó os santificava e se levantava de madrugada para oferecer holocausto segundo o número de todos eles, porque dizia Jó, talvez pecaram meus filhos e amaldiçoaram a Deus no seu coração. Assim fazia Jó continuamente. Você encontra essa passagem em Jó capítulo 1, versículo 5. Querida mãe, querido pai, você que me ouve, se vocês amam seus filhos, vão e façam o mesmo. Ore, entregue, apresente a Deus continuamente, como esses exemplos que nós acabamos de ler. Deixe-me mais uma vez conscientizá-lo da necessidade e a importância de usar todos os meios genuínos em seu poder, se você quiser educar seus filhos para o céu. Eu sei bem que Deus é um Deus soberano e faz todas as coisas de acordo com a sua própria vontade. Sei que Roboão, filho de Salomão, e Manassés, filho de Ezequias, e que você nem sempre vê pais piedosos tendo uma semente piedosa. Nós sabemos também que por meio da palavra, que ela não esconde, pais piedosos que tiveram filhos terríveis. Filhos terríveis. Filhos que foram vergonha e dor para os seus pais. Nós sabemos disso e a Escritura revela exemplos de pais que sofreram muito por filhos terríveis, terríveis, né? Sabemos que Deus está no controle de todas as coisas. Nós sabemos que teve pais que foram zelosos, piedosos, amigos de Deus, obedientes, e seus filhos viveram na oposição. E se você procurar conhecer ainda mais pessoas que também vivem isso e viveram isso, se você procurar na história, se você for ver a vida de Billy Graham, se você for ver a vida de John Piper, se você for ver a vida de tantos homens conhecidos, que os filhos terríveis, terríveis, tem um que eu não estou conseguindo lembrar agora o nome dele, também de um teólogo muito famoso, que acrescentou muito no evangelho, né, contribuiu muito, e após a sua morte, o seu filho ainda hoje continua tentando destruir o nome desse pai. Ele tenta ainda destruir o nome desse pai com escritas de livros que falam a respeito, né, do seu pai, falando de forma negativa. E aí a gente olha e fica escandalizada, a gente fica mesmo chocada, né? Filhos terríveis, terríveis, de um coração totalmente, né, cruel. Mas nós olhamos para essas histórias e sabemos o quê? Lembramos o quê? Que Deus continua no trono, que Deus continua sendo Deus, que nada muda com relação ao Pai Supremo. Sim, Ele conhece. E esse que eu falei agora, Deus pode ainda quebrar. Deus pode transformar, porque enquanto há vida, há esperança. Deus pode mudar o coração deste homem. E também pode não mudar. E aí é soberania de Deus. Mas nós precisamos descansar no Senhor. Confiar no poder, né, na grandeza desse Deus. Ele terá misericórdia de quem Ele quiser ter misericórdia. Não depende de eu querer, de você querer. Mas enquanto, querida, nós temos a oportunidade, oremos, choremos, clamemos pelos nossos filhos. Vamos fazer a nossa parte, porque a nossa parte nós iremos prestar contas. É individual. Ah, meu filho não tem jeito. Ah, minha filha. Querida, se a sua filha for do Senhor, o Senhor vai transformá-la. Se não for, Deus também sabe. E Ele é soberano sobre isso. Mas ela vai prestar contas dela, dele, deles enquanto filhos, assim como nós. Então, vamos fazer a nossa parte. Levem seus filhos à palavra de Deus. Levem seus filhos a conhecer Deus, você que é mãe de criança ainda. Leve seus filhos para a igreja, conduza-os. E eu lhe digo, não entregue somente a os professores da escola dominical. Ah, não, ele estuda lá a Bíblia, lá na igreja. Faça a sua parte. Enquanto ainda é pequeno, seja perseverante nisso. Persevere nisso. Você chegar lá na frente e você olhar para trás, você dizer, eu fiz a minha parte. Se você não fizer, você vai se arrepender, porque vai chegar um momento que você vai querer ensinar, conversar e conversar, e ele não vai mais querer lhe ouvir. Então, enquanto pode, faça. Enquanto são pequenos, faça, faça. Nem que seja eles reclamando, chorando, mas faça, até tornar isso hábito. tornar isso um exercício diário de oração, de leitura da palavra. Você pode mandar os seus filhos para as melhores escolas, dar as melhores e mais lindas bíblias, os melhores livros de literatura cristã, livros de oração, enchê-los de conhecimento, mas se durante todo esse tempo não houver educação regular da sua parte, J.C. Riley diz claramente: temo que no final será difícil para as almas de seus filhos. Você acha que dá a Bíblia e ele vai ler sozinho? Você acha que vai dar o livro e ele vai ler sozinho? Você acha que só enviando ele para a igreja ele vai... Não. É um exercício meu e seu, que nós vamos prestar contas. O lar é o lugar onde os hábitos são formados. O lar é o lugar onde são lançados fundamentos do caráter. O lar molda os nossos gostos e opiniões. Então certifique-se de que haja cuidadosa educação em casa, educação cristã. Feliz de fato é o homem que pode dizer, como Bolton disse, em seu leito de morte a seus filhos. Ele disse o seguinte: acredito que nenhum de vocês ousará me encontrar perante o tribunal de Cristo sem estar regenerado. Olha que palavras fortes Bolton disse para os seus filhos, eu vou repetir. Acredito que nenhum de vocês, meus filhos, ousará me encontrar perante o tribunal de Cristo sem estar regenerado. É forte isso. Querida, amada ouvinte, J.C. Riley ainda diz: eu os aconselho solenemente diante de Deus e do Senhor Jesus Cristo a se esforçarem ao máximo para ensinar seus filhos no caminho em que devem andar. Eu os incentivo não apenas pelo bem das almas de seus filhos, eu lhes falo pelo bem de seu próprio conforto e paz futuros. Verdadeiramente é de seu interesse fazê-lo. Verdadeiramente sua própria felicidade em grande medida depende disso. Depende disso. Quando você chega... Nós sabemos, se nós encontrarmos pessoas bem maduras que hoje têm pais, porque criaram os filhos nos caminhos do Senhor e eles estão ainda obedientes, são filhos tementes. Eu acredito que há paz no coração dos pais desses, né? Que os filhos são zelosos, homens e mulheres piedosas. Como deve ser o coração desses pais que têm ali essa consciência de que fizeram, né, o exercício direitinho e pela graça de Deus, não pelos esforços próprios, mas porque sabemos que foi Deus que trabalhou no coração desses filhos, né? E esses pais se alegram e se regozijam por ver seus filhos nos caminhos do Senhor. Eu creio que deve ser uma satisfação imensurável, né? Os filhos sempre foram o arco do qual as flechas mais afiadas perfuram o coração do homem. Filhos trazem dores. Filhos trazem desgosto, filhos trazem lágrimas. E eu creio que uma das maiores dores que pais enfrentam são dores causadas pelos filhos. Eu creio nisso, né? E a gente sabe. Você tem vivido, eu tenho vivido, nós temos passado por desafios. E talvez as cicatrizes mais profundas que nós temos na nossa alma foram causadas pelos nossos filhos. De dores que só o Senhor pode trazer conforto e alívio, né? De feridas que só o Senhor que pode fechar. Então, ore continuamente. As crianças preparam as mais amargas taças que o homem já teve de beber. Os filhos, os adolescentes, os filhos adultos trazem as taças mais amargas que uma mãe pode beber. Causam lágrimas tristes que fazem, né, o pai e uma mãe chorar copiosamente. Adão poderia dizer isso a você. Jacó poderia dizer isso a você. Davi poderia dizer isso a você. Não há tristeza na terra como aquelas que os filhos trouxeram aos pais. Tome cuidado para que a sua própria negligência, querida, não traga miséria para você em sua velhice. Então, enquanto você pode, ensine, encuque, seja, né, contínuo aí no exercício da disciplina, do ensinar a palavra. Se você deseja que seus filhos sejam os restauradores de sua vida e os nutridores de sua velhice, Se quiser que eles sejam bênçãos e não maldições, alegrias e não tristezas, Judás e não Rubens, Rutes e não Orfas. Se esse for o seu desejo, lembre-se de que meu conselho com antecedência, eduque-os enquanto jovens no caminho certo. Essas são palavras de J.C. Riley. Para terminar, ele diz: quanto a mim, concluirei colocando minha oração a Deus por todos os que lerem esse documento que eu estou lendo para você agora, querida, para que todos sejam ensinados por Deus a sentir o valor de suas próprias almas. Esta é uma das razões pelas quais o batismo é muitas vezes uma mera formalidade. Ah, meu filho foi batizado. Uma mera formalidade, ele diz. E a educação cristã é desprezada. Você batizou, mas você não ora, você não ensina a palavra. Só para dizer que é batizado, que efeito isso traz? Sim, meu filho foi batizado, mas ele é ensinado continuamente. Muito frequentemente os pais não sentem por si mesmos e, portanto, não sentem pelos filhos. Eles não percebem a tremenda diferença entre um estado de natureza e um estado de graça e, portanto, se contentam em deixá-los sozinhos. Não deixe seus filhos sozinhos. Que Deus em Cristo desperte você para sua missão de orar, de cuidar, de ensinar com zelo. Amém? Vamos falar com Deus. Eu convido você para nós orarmos juntas agora. Soberano Senhor, grandioso Deus, magnífico, perfeito, insondável, profundo, ó Deus. Como Tu és grande, a nossa limitação é pequena para compreender toda a Tua grandeza, mas diante de Ti nós nos curvamos, sabendo que o Senhor está conduzindo, controlando, governando, cuidando de todos os seres que o Senhor mesmo criou. Nós somos criaturas Tuas, cuidando de todos os seres que o Senhor mesmo criou. Nós somos criaturas.

cada uma das tuas filhas. Dá a elas o entendimento, ó Deus, de quem tu és, de quem nós somos, de quem nossos filhos são diante de ti. Que nós possamos lançar na tua presença, Senhor, as nossas vidas e a vida dos nossos filhos, confiando que é o Senhor que está cuidando, conduzindo, direcionando conforme a tua vontade. Eu quero te pedir perdão pelos nossos pecados, pelas nossas fraquezas enquanto mães, pelos nossos erros, pela nossa negligência, pelo nosso descuido, pela nossa fraqueza, Pai. Eu quero te pedir perdão pelos meus pecados enquanto mãe e quanto também irmã dessas amadas que oram comigo. Perdoa-as e fortalece-nos, perdoa-nos, ó Deus, enquanto mães, e nos ajuda a vivermos essa missão com zelo, com temor e obediência. E eu clamo pela vida de cada filho de cada mãe que me ouve agora, Pai. Tenha misericórdia. Inclina o coração dos nossos filhos para ti, porque só o Senhor, somente o Senhor pode fazer isso. Nós pedimos por salvação, nós pedimos por arrependimento, contrição, conversão. Livre os nossos filhos deles mesmos, do mal, de más influências, de más amizades, de más companhias, do engano deste mundo, das seduções deste mundo, das armadilhas de Satanás. Pedimos que o Senhor se compadeça e tenha misericórdia dos nossos filhos, guardando-os em todo o tempo e guiando-os para perto de ti. Esse é o desejo do nosso coração. Assim, Deus, como as nossas vidas, nos conduz cada vez mais para perto de ti. Eu oro e peço, confessando a total dependência do Senhor, Pai, para cada dia, para cada fase, para cada momento, que o Senhor nos instrua, que o Senhor nos guie, nos direcione para mais perto de ti. E já oro agradecida, porque sei que é o Senhor que tem cuidado de nós. A força, o consolo, o ânimo, a perseverança é o Senhor quem tem nos dado. Não nos deixe desanimar. E quando fracas estivermos, possamos lembrar das tuas promessas e nos levantarmos e continuarmos nessa jornada, sabendo que é o Senhor quem nos dará aquilo que o Senhor mesmo já projetou para nós e para a nossa casa e para os nossos filhos. Em nome de Jesus é que eu oro, é que eu peço e agradeço, hoje e sempre. Amém? Amém, querida. Que Deus abençoe você. Deus abençoe sua vida, seu lar e os seus filhos. Em nome de Jesus.

6h55, você que vai saindo, Deus acompanhe, bom dia, bom trabalho, Deus abençoe sua vida, Deus abençoe sua família, uma excelente quarta-feira. Vou trazendo música, quero trazer música, vai ser a última de hoje, né? Vou trazendo pra você Tua Mão, linda canção que toca pra você com Cristo Pinheiros Música, é a canção que toca Tua Mão.

adoramos, te louvamos, é pela graça, é o favor imerecido. Não há quem mereça, né? Mas é pela graça que o Senhor nos salva, salva a nossa casa, salva os nossos filhos. Tudo isso é o favor dEle para nós, né? Sem merecermos, Ele se compadece. A sua misericórdia é a causa de não sermos consumidos. Se está difícil, se é desafiador, não se entregue, não desanime, continue com os olhos fixos no autor e consumador da sua fé. Creia nisso. Anime-se, fortaleça e continue. Continue lutando, fazendo sua parte, né? Continue crendo, continue buscando o Senhor em todo o tempo. Final de programa, 7 horas pontualmente. Eu agradeço o carinho da sintonia, da audiência. Que bom, que alegria ter você comigo nesta manhã. Nós marcamos o nosso encontro para sexta-feira e será uma satisfação enorme ter você novamente aqui. Mas amanhã você também liga o programa, liga o rádio, você fica na companhia do pastor Valdir. Continue aí também ouvindo todos os dias, divulgando o programa, né? Divulgue essa ferramenta de evangelização para que outras pessoas possam se achegar, tá bom? Mas eu volto só sexta, conto com você também, tá? Então, uma excelente quarta-feira, Deus abençoe, fica na bênção, fica na paz. Tchau, tchau.

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agora mesmo a mensagem de texto MK para 5656. 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

fala para o teu irmão que está do seu lado. Deus quer que você viva uma história de poder nesse tempo. Faça a diferença, querido. Aleluia.

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1: Olá você, bom dia, bom dia. Tá começando agora o melhor programa da manhã pela 87,9.
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1: É o Manhã Vale Show que está no ar tocando só as melhores músicas. Vamos ficar juntos, hein? Até 11h30, aqui pela Rádio Vale FM. Daqui a pouco eu vou trazer para você o horóscopo do dia. Muita música, participação, informação, alegria e entretenimento através das ondas da melhor. Uma manhã maravilhosa, uma manhã alegre, uma manhã diferente. Muita música bacana vai passar por aqui. Quero ver a sua participação, hein? 996647666. É o nosso WhatsApp. 996647666. Quero você junto comigo, hein? Colado. Até 11h30 aqui pela Rádio Vale FM. Bom dia pra quem tá de nova idade hoje, hein? Parabéns. Se tem bolo e Guaraná, Vilma Lima está lá.

0: Não vamos ficar junto, hein? Desejando pra você uma manhã maravilhosa, uma manhã abençoada. E a gente começa agora, começando uma manhã maravilhosa.
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0: E pra começar amanhã, tem Maninho Vaqueiro, maior riqueza. Bom dia, ótima quarta-feira. São 8 horas, 6 minutos.

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2: 8:54, 8:54. Vamos falar de astrologia para hoje. Olha, hoje é quarta-feira. Hoje é quarta-feira, 7 de outubro do ano de 2026. Olha, hoje, dia do compositor, dia 7 de outubro. Falando de astrologia para você que é do signo de Áries. Bom dia, Ariana.
3: E agora, vamos conferir as previsões astrológicas para hoje. Áries, de 21 de março a 20 de abril.
2: Olha, Ariana, Marte e Urano destacam sua sorte, então vale deixar algumas coisas se desenrolarem normalmente, sem tanto estresse, né? E também, ainda para quem é do signo de Áries, pode pintar muito serviço pela frente e o jeito é fazer um esforço extra para cuidar de tarefas que ficaram pendentes. A boa notícia é que apesar de um ou outro mal entendido, as coisas voltam aos trilhos rapidinho. Não ignore os avisos que o seu corpo manda. À noite faça mudanças significativas, tá, meu bem? E olha, há sinal de romantismo, boa sorte na paquera, mas depois a rotina dá as caras. A cor para hoje é branco.
3: E agora, as previsões para Touro, de 21 de abril a 20 de maio.
2: Oi, Touro, bom dia, bom dia. Falando para você nesta quarta-feira. Marte e Urano sinalizam ótimas oportunidades para encher o bolso, especialmente se trabalha em casa. Pode pintar a chance de comprar algo para a família, mas é melhor não exagerar nos gastos. E olha, Touro, com a lua em seu paraíso astral, vai contar com uma dose extra de sorte. Então vale fazer uma fezinha à tarde. O céu favorece tarefas que envolvem contato com colegas, clientes ou parcerias. Já no amor, a vida a dois conta com muito carinho e altas doses de romantismo. Você tem tudo para arrasar na conquista. A cor para hoje é preto.
3: Previsões astrais para você que é de Gêmeos, de 21 de maio a 20 de junho.
2: Oi, Gêmeos, pode pintar a torta de climão pela manhã, mas logo o astral melhora. Sobra disposição para cuidar da casa, fazer consertos domésticos e resolver assuntos do dia a dia. Tudo que envolve comunicação deve correr melhor do que espera no início da manhã. Você também terá disposição para aquelas tarefas chatinhas. A chance de resolver numa boa o serviço de rotina.

0: um amor antigo pode reaparecer no seu radar. Mas a paquera rende mesmo no início da manhã. Aproveite para relembrar os bons momentos com o par e controle o seu ciúme. A cor para hoje é amarelo.
1: E agora, os astros falam para quem é de Câncer, de 21 de junho a 21 de julho.
0: Câncer pode receber uma grana que não esperava nesta quarta. Marte e Urano destacam seus instintos ao lidar com dinheiro, então ouça sua intuição. Logo cedo, vale redobrar a atenção com as informações e ter cuidado para não se distrair com qualquer coisinha. Por outro lado, as finanças estão protegidas. Depois, raciocínio rápido e boas ideias facilitam na hora de lidar com qualquer tarefa. Já no amor, a paquera fica animada e o seu charme dará um show à tarde. Na vida a dois, um astral descontraído garante diversão na companhia do seu par. A cor para hoje é cinza.

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1: Hora certa em Parambu, 9 horas e 5 minutos.
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0: minutinhos, 9h20. Deixa eu falar pra você de astrologia pra hoje, voltando com mais horóscopo do dia. Bom dia pra quem é do signo de Leão.
1: Atenção, Leão! De 22 de julho a 22 de agosto.
0: Olha, Leão, pra hoje, quarta-feira, a quarta conta com boas novas para as finanças, então é hora de dar valor ao que possui. Mas não é uma boa ideia misturar dinheiro e amizade pela manhã. A chance de transformar o seu esforço em algo mais palpável e finalmente aí conseguir aquele aumento. Se está atrás de uma fonte de renda alternativa, pode pegar alguns bicos para fazer em casa. Marte e Urano podem animar as coisas com seu crush, mas se os amigos derem uma forcinha, vai dar tudo certo. Você e o par podem se entender melhor se deixar a possessividade de lado. A cor do dia é vermelho.
1: E agora, as previsões astrológicas para você que é de Virgem. Nascido entre 23 de agosto e 22 de setembro.
0: Virgem, se está pensando em definir novas metas e correr atrás de promoção, é melhor agir nos bastidores. Pode pintar atritos com colegas pela manhã, mas logo você vai esbanjar confiança. Ao lidar com qualquer assunto. Tudo que envolve comunicação deve se desenrolar melhor agora. Mostre suas ideias e invista em um bom papo. No amor, há sinal de boas surpresas. O romance está com mais animação e pode abrir o coração com o par. A cor para hoje é branco.
1: Os astros falam agora para quem é do signo de Libra, de 23 de setembro a 22 de outubro.
0: Libra, o contato com os amigos recebe as ótimas energias de Marte e Urano hoje. Mate a saudade de quem está longe e aqueça o coração. Logo cedo, talvez seja mais desafiador manter o foco no que precisa fazer. Ainda bem que seu sexto sentido, né, ajuda a identificar aí as boas oportunidades de encher o seu bolso. Seu lado místico e religioso fica forte. À noite, tire alguns momentos para relaxar. E repor as energias. O romance à distância pede cautela, mas os amigos dão uma mãozinha a dois. Não se isole demais, tá bom? A cor para hoje, para quem é do signo de Libra, é salmão.
1: Alô, alô, Escorpião! De 23 de outubro a 21 de novembro.
0: Bom dia para você que é de Escorpião. Olha, com Marte e Urano destacando suas ambições, vale ligar as antenas para uma ótima oportunidade de encontrar um novo emprego ou conquistar uma promoção. Pode pintar tensão e até briga com um amigo pela manhã, mas não se estresse demais que as coisas logo se ajeitam. O astral é favorável para explorar coisas novas e ampliar os seus horizontes, mas não se arrisque demais pela manhã. Se você já encontrou um amor, sair da rotina traz vida nova ao romance. Encontro com os amigos pode agitar a conquista. A cor para hoje é lilás.

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1: Só que mais toca. 9h24,
2: eu volto já com as últimas casas zodiacais pra você, tá, bebê? Participa comigo, 996647666, nosso WhatsApp, tá bom? Pra você interagir com a gente.

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0: 9h51, 9h51, voltando com as últimas casas zodiacais. Bom dia para quem é de Sagitário.
1: E agora, as previsões astrais para Sagitário, de 22 de novembro a 21 de dezembro.
0: Olha, Sagitário, abra o olho com um colega que está disputando as mesmas oportunidades que você. A boa notícia é que logo o astral melhora e você pode se destacar, se prestar atenção ao seu sexto sentido. Viagens, estudos e contato com o pessoal de longe contam com as ótimas vibes. Mas talvez tenha que ceder um pouco mais pela manhã para evitar atritos desnecessários. Você e o par podem equilibrar as expectativas de cada um para o futuro, mas sem deixar de lado o bom humor. Um lance à distância pode se firmar. A cor para hoje é cereja.
1: Previsões astrais para você que é de Capricórnio, de 22 de dezembro a 21 de janeiro. Previsões astrais para você que é de Capricórnio, de 22 de dezembro a 21 de janeiro.

0: morte ou na conquista como alguém desenrolado que mora longe. À noite, a descontração cresce e anima a vida amorosa. A cor do dia é lilás.
1: Alô, você que é de aquário. De 21 de janeiro a 19 de fevereiro, os astros falam para você.
0: Bom dia para quem é do signo de aquário. Os relacionamentos contam com a proteção de Marte logo cedo, especialmente com pessoas mais novas. Bom momento para encerrar um ciclo e finalizar o que está pendente. Olha, trabalho em equipe. Trabalho em equipe favorável para buscar novas vagas ou correr atrás do reconhecimento profissional que você merece. No amor, a sensualidade. No amor, a sensualidade cresce, mas pode pintar briga com quem ama pela manhã. Boa notícia é que o romance logo volta aos trilhos e aí tudo se acerta. A cor para hoje é azul claro.
1: E agora, as previsões astrais de hoje para quem é do signo de Peixes, de 20 de fevereiro a 20 de março.
0: Olha, Peixes, bom dia, bom dia. Deixa eu falar para você nesta quarta-feira. Produtos ou serviços para casa contam com boas vibes. À tarde, atuar em equipe pode ser a escolha mais produtiva no serviço. O contato com colegas e clientes tem tudo para ser um sucesso. Os relacionamentos, em geral, estão protegidos e bom humor deixa qualquer interação ainda melhor. Nem tudo é perfeito e pode pintar atrito em casa pela manhã, então vá devagar. No amor, o romance recebe a proteção das estrelas, ainda que o ciúme incomode um pouco logo cedo. Seu jeito descontraído pode fazer a diferença na paquera. A cor do dia...

0: Olha, bom dia, bom dia. Ótima quarta-feira para você. Você conferiu o seu horóscopo do dia aqui pela 87,9.
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2: Na pegada da Kelly Silva pra você assim.

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0: Olha, eu trago já já música aqui pra você, aqui pela 87,9, mas deixa eu trazer aqui uma notícia de um acidente com vítima fatal na zona rural aqui de Parambu. Hoje, né, quarta-feira, um acidente com vítima fatal foi registrado nesta manhã aqui na localidade Serrote, que é a zona rural do município de Parambu. Segundo informações, um motociclista colidiu com um veículo que presta serviço à Enel e morreu no local do acidente. A vítima foi identificada como Elilde Cavalheiro Gomes, de 71 anos, residente na localidade de Jureminha, próximo ao Curral de Pedras, no Piauí. A polícia militar compareceu ao local, acionou o rabecão para realizar a condução do corpo ao IML de Itauá. Essas foram as informações, chegaram para a gente, foi logo mais cedo, né? Essa triste notícia, infelizmente, mais ou menos umas 10 horas que do ocorrido, foi por volta disso, entre 9 e meia, 10 horas, e infelizmente, mais um acidente aqui em Parambu, né? Na zona rural, com vítima fatal. Mas esclarecimentos aqui, meio-dia, no programa Jornal da Vale. São 10 horas 55 minutos em Parambu, a hora certa. 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

0: Mari Fernanda.
1: Luana Prado.
2: Que delícia estar com você.
1: Que pancada de mulher, né, RJ?
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1: Olha aí, agora sim, a hora certa em Parambu. Acerta o seu relógio com o meu. São 11 horas e 6 minutos. 11 e 6, a hora certa em Parambu. Bom dia para Antônia, lá no Facundo Treias. Um abraço aqui para ela. Olha a música estourada da minha amiga Mari Fernandes.

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0: conversa. Só quem sabe é Deus.
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6: Música do Canhão, Dor! Cadê o Bob?

0: Cara, que Deus te abençoe grandemente. Eu queria falar uma coisa aqui antes de sair desse palco. Há 4 anos atrás, eu estava conversando com o rei, à tarde. Faz 4 anos, hoje, que o rei saiu de São Paulo para tentar a vida aqui no Nordeste. E graças a Deus ele conseguiu. Eu queria mais uma vez uma salva de palmas para esse cara, que saiu de lá com a família dele para viver esse sonho aqui. E tudo isso você merece mais, você e sua família, meu irmão.
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11h27, tá aí, sucesso de Bruno e Marrone. Programa aí, a gente tá de volta de amanhã, 87,9. Um beijo pra você, fica com Deus, até lá. Tchau, tchau.

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1: Meio-dia, 2 minutos em Parambu.
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2: Boa tarde, são 12 horas agora, mais 5 minutos em Parambu, meio-dia e 5. Já estamos de volta com mais um programa informativo aqui, através das ondas da 87,9 FM Vale do Puyú. Hoje é uma quarta-feira, dia 7 do mês de outubro do ano de 2026. E atenção para as manchetes que logo mais serão transformadas nos principais destaques para o programa que está começando agora. Idoso de 71 anos morre em colisão de moto com carro na zona rural de Parambu. Bombeiros e moradores apagam incêndio no bairro Queimada Grande. A destruição foi enorme. Olha, reduzir a abstenção tende a beneficiar mais Flávio do que Lula. Entenda o porquê. Justiça Eleitoral faz convocação para cerimônia de preparação e lacração das urnas para o segundo turno. Olha, ministros do STF indicam a Nunes Marques que revisão criminal de Bolsonaro deve ir a plenário. Estas e outras, os senhores e as senhoras acompanharão aqui e agora, no seu programa informativo do meio-dia, o Jornal da Vale, que já está no ar.
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2: Muito bem, Claudino Salles e Faria Júnior, até às 13 horas e 30 minutos, levando as informações para os senhores e para as senhoras que sintonizam o nosso canal 87,9, a sua melhor estação de rádio do universo. Na comunicação, Claudino Salles e Faria Júnior, aqui na parte técnica, levando áudio de qualidade até o seu rádio receptor, Amaury Noronha. E para você que está aí do outro lado, acompanhando a nossa programação, seja via rádio ou via aplicativo, a gente agradece imensamente, tá bom? Muito obrigado pelo carinho da sintonia. Faria Júnior, boa tarde para você. Quais são os destaques em foco para o programa que está começando agora?
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3: Boa tarde, Claudino Salles. Boa tarde aos ouvintes do programa Jornal da Vale. Estamos no ar. A partir de agora, muitas informações em mais uma edição do programa de hoje. Estamos em uma quarta-feira. Hoje é dia 7 de outubro do ano 2026. São muitas as informações, Claudino, a partir de agora, no programa Jornal da Vale, que já está no ar. Começando dando um giro nos destaques dos principais jornais do estado do Ceará para hoje. Olha, Ceará Agora traz os seguintes destaques. PDT afunda no Ceará, recebe em 2026... menos de 1% dos votos de 2022, zera bancadas e fica sob pressão da cláusula de barreira. Tem mais: da derrota em Barroquinha, a maior votação feminina do Ceará e do Nordeste, Tainar Marinho chega à Câmara. Eleições 2026. Inácio Moroni, Gorete Pereira e Vaidon são rejeitados nas urnas. Eleição deixa recado e antigos campeãs de votos. Ainda mais no site Ceará, agora, Senado retoma discussão sobre o fim da escala 6x1. Olha, Brasil intensifica ações contra o sarampo diante de surto nos Estados Unidos e avanço nas Américas. Diário do Nordeste, destaques para hoje. Olha, eleição 2026, veja onde é o Mano teve o melhor e o pior desempenho no Ceará. Como o vídeo monitoramento de Fortaleza consegue identificar infratores? Tem mais, segurança. Polícia Militar apreende 200 quilos de maconha escondidos em malas após perseguição no interior do Ceará. Ainda mais, olha, Receita Federal apreende 2 milhões em mercadorias irregulares no centro de Fortaleza. Veja data dos debates previstos para o segundo turno das eleições. Ainda mais, Lula recebeu governadores do Piauí, da Bahia e do Ceará no Alvorada. Ainda no jornal O Povo, olha, parlamentares apontam como votação de André Fernandes impactou. Tem mais ainda no jornal O Povo. Petróleo, blocos na bacia cearense entram no maior leilão da história da da ANP. Ainda no jornal O Povo, eleições. Roseno agradece votos e diz ter se sentido traído por boatos de que já estava eleito. No noticiário local e regional, e atenção, olha, motociclista morre após colisão com veículo que presta serviço a Enel em Parambu. Ainda mais, homem morre após colidir motocicleta com animal na CE 351, lá no município de Quiterianópolis. 12h14, começando agora seu programa Jornal da Vale, trazendo muitas informações.
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2: Muito bem, já são em Parambu agora, 12h14. É o nosso programa informativo do meio-dia, o Jornal da Vale, levando as informações para os senhores e para as senhoras que sintonizam o nosso canal 87,9, a sua melhor estação de rádio do universo. Solzão aqui e radiante, Pari Júnior. Hoje é três sóis ou três sol para cada um, né, Pari Júnior? Solzão derretendo, tá daquele jeito. Calorzão tomando de conta do mundo. A vegetação seca, né? Estamos já no período que, como diz o ditado, a folha ou o pau tá caindo na folha, né? E é isso, calusão tremendo, sem perspectiva de chuva alguma, né, Paria Júnior? Graças a Deus por isso.
3: Pois é, Claudino, diante desse tempo quente que nós estamos vivendo, ainda bem que tem um vento, né, Claudino? Para dar uma minimizada no calor. Mas a temperatura elevadíssima, nós que viemos aí já de alguns meses sempre trazendo informações de que o efeito do El Niño trazia temperaturas elevadíssimas aqui para a nossa região, para o estado do Ceará. E, pelo jeito, nós vamos ter um final de ano de muito calor, de muita temperatura elevada, mas fazer o quê? O que, que nós podemos fazer? Se preparar para viver esse tempo quente, né, Claudino? É o mínimo que nós podemos fazer, mas o tempo está muito quente mesmo.
2: É verdade, sim, senhor. É verdade, sim, senhor. É, a coisa não está boa, né, Paris Júnior? A coisa não está boa para esse período. É calor muito, né? Energia mais cara, água mais difícil. A gente tem que ali ponderando, né,
3: Paris? As queimadas já começando, né?
2: Exato. Inclusive, ontem já começa o programa aqui falando, né, sobre esse incêndio ali no bairro Queimada Grande. O Corpo de Bombeiros foi acionado. Quando chegou, já encontrou populares, Paris Júnior, já tentando debelar as chamas desse incêndio. Mas, por fim, ontem, a gente viu o fim do fogo que se alastrava ali no bairro Queimada Grande. Tem notícia, tem alguma informação relacionada a esse assunto, Paris Júnior?
3: Já, já a gente reforça, Claudino, esse assunto. Hoje, em conversa com um amigo, ele que ontem estava trabalhando ali na região Pé de Serra e observou duas viaturas do Corpo de Bombeiros também indo sentido ali a região serrana. E se observava, Claudino, ali, principalmente da região serrana, uma nuvem de fumaça para essa região aqui do Algodões, tudo indica para a região ali do Santa Maria, né? Acredito que algum foco, algum incêndio também atingiu aquela região na tarde de ontem. Já já a gente traz detalhes desse incêndio, dessa queimada ontem ali no bairro Queimada Grande, né? O que temos que fazer? Dobrar a atenção, principalmente as pessoas que lidam no campo, né? A gente está se aproximando do final do ano, é normal que as pessoas comecem daqui a pouco já começar a preparar o solo para a expectativa do inverno que vem, e é necessário, vez por outra, queimar uma coivara, um lixo e até mesmo no terreiro de casa. Vai queimar um lixo, meu amigo, então saiba a hora certa para poder queimar esse lixo, para evitar uma faísca e possa causar um incêndio. Não está de brincadeira. O tempo é quente e esse período a gente já sabe. É muito favorável para que esses incêndios aconteçam. Daqui a pouco a gente traz detalhe desse incêndio de ontem. É informação, graças a Deus, esse fogo foi contido, mas as chamas eram altas ontem ali para aquela região. Olha, a festa de Nossa Senhora Aparecida está acontecendo na comunidade do Poço Cercado, de 3 a 12 de outubro, com o tema Com Nossa Senhora Aparecida, Renovamos a Fé, Fortalecendo a Fraternidade e Construindo uma Morada de Amor. A programação hoje, dia 7, quarta-feira, os homens do terço homenageiam Nossa Senhora Aparecida. Celebração da palavra, 19 horas, celebrante Antônio Lopes. Todas as comunidades são convidadas e os grupos homens do terço, bingo de uma cesta básica e barraca. Você não pode deixar de participar. É festa de Nossa Senhora Aparecida da comunidade lá de Poço Cercado. Claudino, é lamentável, mais um acidente com vítima fatal aconteceu na manhã de hoje aqui no município de Parambu. Um motociclista, ele morreu após colisão com veículo que presta serviço à Enel aqui no município de Parambu. Vamos trazer logo essa informação. Um acidente fatal registrado na manhã desta quarta-feira, dia 7, na localidade de Serrote, zona rural de Parambu. Segundo as informações, uma moto conduzida por um cidadão, ela acabou colidindo com um veículo que presta serviço para a Enel. Com o impacto, o motociclista não resistiu aos ferimentos e morreu ainda no local. A vítima, ela foi identificada como Eleude Cavalheiro Gomes, de 71 anos de idade. Ele residente na localidade de Jureminha, próximo ao Curral de Pedras, ali já no estado do Piauí. A polícia militar esteve no local, acionou o rabecão da perícia forense para a condução do corpo. O núcleo da perícia forense de Tauá, onde deverá realizar exame cadavérico. Então, Claudino, lamentavelmente, esse senhor, né, conhecido como Eliude Cavalheiro Gomes, de 71 anos de idade, ele acabou colidindo com um veículo que presta serviço para Enel, aqui do município de Paramus. Esse fato aconteceu ali na localidade de Serrote Queimado, zona rural aqui do nosso município. Lamentável. A vítima, ela acabou morrendo no local do acidente, Claudinho.
2: Lamentável, muito lamentável mesmo, né? Uma vida que se vai, alguém que precisava viver, né, Farei Júnior? E que tragicamente acabou falecendo nesse acidente. Então a gente lamenta profundamente, os nossos sinceros votos de pesar à família que neste momento está enlutada, né? E isso chama também a atenção, né, Farei Júnior? Para a questão do tráfego, para a questão da sinalização, a informação de que ele acabou colidindo na traseira de um carro da Enel. Não sabemos como isso aconteceu, né? Se houve alguma imperícia, alguma coisa, ou se foi, lamentavelmente, um acidente. Então, é uma vida que se vai, Farei Júnior. É um cidadão, né, de 70 anos, aproximadamente, é isso mesmo, Farei Júnior?
3: 71 anos, Claudio.
2: 71 anos, né? Mas cheio de vida, né, Farei Júnior? Cheio de vida. Cheio de vida ainda, um cidadão cheio de vida. Então, lamentamos profundamente este episódio, chamamos a atenção, né, para a questão da sinalização. Será que foi a questão da sinalização? Foi uma imprudência de um ou de outro? Não sei. Eu só sei que uma vida foi embora, né, deixando uma lacuna enorme, enorme para essa família. Bom, já são em Parambu agora, 12 horas mais 24 minutos. Já já nós vamos a Brasília, porque Lula e Flávio Bolsonaro articulam apoios, buscam apoios. Flávio, inclusive, ontem recebeu o apoio de Ronaldo Caiado, também do governador eleito lá por Goiás. A informação também de que Flávio está recebendo, Farei Júnior, o apoio do governador eleito do estado do Pará. Nós vamos já já também checar essa informação. Inclusive, o candidato derrotado nas urnas aqui no estado do Ceará, o Ciro Gomes, Farei Júnior, vai ser procurado, se já não foi procurado, tá certo, por Flávio, em busca de apoio de Ciro. Será? Será, Farias? A informação de bastidores dá de conta de que o Ciro Gomes poderia, inclusive, participar do governo de Flávio Bolsonaro caso ele vença as eleições, né? O Centrão já estava em cima do muro, né, esperando quem seria o vencedor do primeiro turno, Farias Júnior. Também já está declarando apoio também a Flávio. Então, tudo se encaminha para um segundo turno com apoios disputadíssimos entre Flávio Bolsonaro e Luiz Inácio Lula da Silva.
3: Claudino, o ouvinte perguntando, rapaz, e só o Flávio está recebendo apoio? E o presidente, a reeleição, Luiz Inácio Lula da Silva, não está recebendo apoio de ninguém?
2: Não, por enquanto, dos presidenciáveis, Renan Santos do Missão vai ficar neutro, Augusto Cury também vai ficar neutro, Flávio recebeu apoio ainda no primeiro turno do Pablo Marçal, que foi candidato por algum tempo, depois teve a sua candidatura cassada. O Flávio também recebeu o apoio do Zema, que foi candidato a presidente da República, e o Flávio também recebeu o apoio aí do Ronaldo Caiado. Por enquanto, nós não temos informações, Faria Júnior, você pode até procurar aí, de algum apoio que o presidente Lula tenha recebido, porque dos presidenciáveis a gente não tem essa informação, Faria Júnior.
3: Claudino, já a gente busca essa informação, pelo menos até agora, vendo aqui o noticiário, não nos deparamos nem com uma informação nesse sentido de algum apoio ao candidato à reeleição, Luiz Inácio Lula da Silva. Mas falando de eleição, Claudino, a cerimônia de preparação e lacração das urnas eletrônicas do segundo turno, elas vão acontecer ou estão acontecendo. O juiz da 19ª Zona Eleitoral de Itauai, Parambu, Ceará, o doutor Francisco Ireuton Bezerra Freire, está convocando aqui, convidando os representantes do Ministério Público, da OAB, dos partidos políticos, das federações, das coligações e toda a sociedade para acompanhar a cerimônia pública de carga, teste e lacração das urnas eletrônicas que serão utilizadas no segundo turno. As datas, elas vão acontecer de 20 a 21 de outubro de 2026. O horário vai ser de 8 às 19 horas. Local, Fórum Eleitoral, Dr. José Haroldo Cavalcante Mota, na rua Henriqueta Araújo Serra, 213, bairro Tauazinho, lá em Tauá. O procedimento garante a integridade, a transparência e a segurança dos sistemas eleitorais antes da votação. Contamos com a sua presença para fiscalizar e acompanhar de perto esse importante ato democrático. Anteciosamente, aqui o cartório eleitoral da 19ª Zona Eleitoral de Parambu e também Tauá. Então, você que, claro, queira comparecer, já que a sociedade, se ela é convocada e convidada, vai acontecer dia 20 e 21 de outubro, lá no Fórum Eleitoral de Tauá, José Haroldo Cavalcante Mota, na rua Henriqueta Araújo Serra, 213, no bairro Tauazinho, lá em Tauá.
2: É verdade, sim, senhor. Já são 12 horas agora, mais 30 minutos. É o nosso programa informativo, Jornal da Vale, levando as informações para os senhores e para as senhoras. Aproveitava dar um abraço aqui para o doutor Marcos Pereira Torquato. Doutor Marcos Torquato, sempre que pode, está lá na sintonia do nosso canal, acompanhando aqui a programação. 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Ok? Ok. 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
3: 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São 12h37 agora.
2: A hora certa para os senhores e para as senhoras, 12 horas mais 37 minutos em Parambu. 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Após a vitória de Flávio Bolsonaro sobre Lula no primeiro turno, as candidaturas de Flávio e de Lula, Faria Júnior, já buscam apoios para o segundo turno. Flávio Bolsonaro tem recebido apoios importantes, como do ex-candidato a presidente da República, o Romeu Zema, o Ronaldo Caiado, dentre outros partidos políticos do Centrão, que até o início da campanha eleitoral, o Centrão estava em cima do muro esperando ver quem estaria, Faria Júnior, disparando na frente no primeiro turno para declarar o apoio. Ontem nós trouxemos essa informação de que dois partidos políticos já aderiram, né? Ou seja, ministraram apoio a Flávio Bolsonaro. A informação que temos é que o Flávio continua buscando apoios de outros partidos também que compõem o Centrão. E a verdade é que Lula também se articula, Faria Júnior, tentando impulsionar as redes sociais, que, diga-se de passagem, é um ponto crucial do apoio ao bolsonarismo. As redes sociais, quem manda nas redes sociais aqui no Brasil, são os impulsionadores da direita. E o Lula, numa estratégia, né, política, já trabalha para impulsionar também as redes sociais. A informação que chega quentinha agora, Faria Júnior, é que ala da direita do PL busca o apoio, sabe de quem, Faria Júnior? Busca o apoio de Ciro Gomes. Eu estava vendo agora há pouco em um colunista do jornal Diário do Nordeste que ala do PL tem procurado Ciro, inclusive, pedindo esse apoio e condicionando também esse apoio a um possível ministério. O Ciro, que inclusive ontem quebrou o silêncio, né? Ele trouxe uma nota pública e disse que foi, literalmente, foi a palavra que ele usou, roubado no pleito eleitoral, e que este, abre aspas, roubo teria sido o ponto crucial para que o Mano vencesse as eleições. Ele trouxe nessa nota, Faria Júnior, que nunca na história do país, fora do período eleitoral, se teve propaganda eleitoral. O que foi garantido à coligação de Eumano por Dias Toffoli. Nós tivemos propaganda eleitoral na sexta e no sábado, que antecedeu o pleito eleitoral. O Ciro disse que, mesmo não acreditando na justiça, vai recorrer à justiça. Então, o Ciro também está sendo cogitado, está sendo procurado para declarar apoio a Flávio Bolsonaro, né? Até então, Faria Júnior, eu não tenho aqui conhecimento, até procurei nas redes sociais, se o Lula já conseguiu algum apoio dos presidenciáveis, porque você tem, Faria Júnior, o candidato do Missão, Renan Santos, que disse que nem é carne nem é peixe. A mesma coisa foi dito por o Cury. O Cury disse também que não é carne, também não é peixe. Então se declararam aí neutros para o segundo turno. A verdade é que as estratégias de campanha, tanto de Flávio Bolsonaro quanto de Lula, estão aí há poucos dias, Faria Júnior, do início da propaganda eleitoral no rádio e na televisão, que deve começar a depois de amanhã, sexta-feira, no rádio e na televisão. Então vamos aguardar, Faria Júnior, para ver como é que fica a história do Brasil, como dizia um ex-amigo meu, nessa corrida ao Planalto. O fato diferenciado que a gente tem visto, Faria Júnior, é que ala da direita já dá como certa, tá certo? Caso haja vitória de Flávio Bolsonaro, o impedimento de ministros da Suprema Corte que agiram fora da Constituição. Para tanto, o recado das urnas foi dado, né? A direita conseguiu fazer um número absurdo de deputados federais, estaduais e também de senadores, tá certo? Em caso de vitória de Flávio, ele vai ter aí uma ampla maioria no Congresso Nacional, porque esse recado foi dado pelo povo. E caso seja o Lula o vitorioso, o que é menos provável, segundo as pesquisas, Faria Júnior, o Lula vai enfrentar dificuldades, além das que já tem, para governar o país. Então, a análise política do momento é essa. Flávio e Lula tentam, a todo instante, conquistar o eleitorado, inclusive que não foi às urnas, e também do eleitorado que foi às urnas. Os votos dados a Cury, a Renan Santos, a o Romeu Zema e ao Ronaldo Caiado estão sendo disputados na interna, a princípio, pelas duas alas, da ala ligada a Flávio Bolsonaro e da ala ligada a Lula. Vale ressaltar que pesquisas eleitorais, Faria Júnior, serão divulgadas a partir de amanhã. Amanhã já começam as primeiras rodadas de pesquisas eleitorais para dizer como é que está o termômetro da política brasileira. O ponto interessante, Faria Júnior, pós eleição de Flávio no primeiro turno, sabe qual é, Faria Júnior? É a sinalização da Suprema Corte para temas sensíveis, como o caso do 8 de janeiro. A Débora do Batom foi colocada em liberdade. A revisão criminal de Flávio Bolsonaro também já é dada como certa. E a sinalização por parte de ministros carrascos da Suprema Corte, né, com arquivamentos de inquéritos e processos contra aliados de Flávio Bolsonaro. A onda parece que está mais tendenciosa a trazer uma áurea, vamos dizer assim, melhor para Flávio do que para Lula, é o que a gente observa aí nos bastidores da política brasileira, Faria Júnior.
3: Pois é, Claudino, 12 horas 45 minutos. Enquanto você falava a respeito dos apoios aí aos presidenciais, a política desse ano, Claudino, está bem parecida aí em relação aos apoios na política de 2022. É aquilo que a gente dizia. A tendência dos demais candidatos seriam apoiar Flávio no segundo turno, que seriam candidatos com ideologia política mais ligada à direita. Eleição de 2022 foi o contrário, né, Claudino? Aqueles demais candidatos que ali estavam acabaram, parte deles, aderindo ao apoio ao presidente Luiz Inácio Lula da Silva no segundo turno, não é isso?
2: Exato.
3: Então está mais ou menos se desenhando semelhante à eleição de 2022, essa eleição de segundo turno agora em 2026. Vamos aguardar, nós temos aí 19 dias ainda de campanha. Amanhã começa a propaganda eleitoral no rádio, na TV, e a gente vai acompanhar de perto para ver o desenho de tudo isso e, dia 25, esperar o resultado nas urnas. Quem realmente vai se eleger para conduzir o nosso país por mais 4 anos? Você falava do Ciro. Ciro Gomes, ele se manifestou após perder a eleição no Ceará. Ele diz o seguinte: meu sentimento pela primeira vez na vida é de que fomos roubados, é o que disse o candidato Ciro Gomes, disputando aí o governo do estado do Ceará. Olha, candidato derrotado na eleição pelo governo do Ceará, Ciro Gomes, do PSDB, se manifestou pela primeira vez após o resultado da votação do último domingo, dia 4. Ele disse o seguinte: meu sentimento pela primeira vez na vida é de que fomos roubados, afirmou Ciro em carta publicada nas redes sociais nesta terça-feira, dia 6. 2 dias após o pleito, o Tucano divulgou um texto intitulado Manifesto ao Povo Cearense, onde agradeceu os quase 2,5 milhões de votos que recebeu, voltou a fazer críticas à atual gestão estadual e afirmou que as eleições no estado foram tomadas. O ex-candidato também disse que fará uma reclamação à justiça em relação à disputa no Ceará. Ao G1, a assessoria de imprensa de Ciro Gomes informou que o Tucano irá pedir a anulação da eleição para o governo do Ceará. Após uma disputa acirrada, Ciro ficou em segundo lugar na eleição pelo governo do Ceará, por uma diferença de cerca de 376 mil votos. O atual governador Elmano de Freitas, do PT, foi reeleito. Elmano recebeu 2.875.573 votos, 53,19% contra 2.498.891, que fica na casa de 46,22% de Ciro. Como obteve mais de 50% dos votos válidos, o candidato do PT venceu a eleição já no primeiro turno. Com isso, o ex-presidenciável passou pela terceira derrota seguida em disputas eleitorais. Na verdade, Claudino, podemos dizer que uma disputa acirrada, né? Menos de 400 mil votos foi a diferença de Elmano para Ciro Gomes na eleição de domingo. E assim, fazendo Elmano de Freitas eleito e governo do estado por mais 4 anos.
2: A revolta do Ciro, ela é justificada, Paria Júnior. Não apenas e tão somente pela derrota das urnas, né? Foram quase que 400 mil votos, 380, foi por aí, né? Qual é a revolta do Ciro? É que nunca, nunca, mas nunca na história do país se teve ou se permitiu, Faria Júnior, propaganda eleitoral de quem quer que seja no rádio e na televisão fora do expediente normal do tempo e dos prazos de propaganda eleitoral gratuita, Claudino, no rádio e na televisão.
3: Claudino, mas o que trouxe o ministro tomar essa decisão?
2: Olha, Farias, eu acredito que...
3: Qual é a alegativa do ministro?
2: Eu não me aprofundei ainda, mas me parece que havia um direito, a coligação de Elmano havia conseguido esse direito, mas no tempo, certo? E no tempo não foi colocado. Você tem a justiça eleitoral, né? E você tem a justiça ampla. Qual é o problema? É que foi um ministro, Faria Júnior, do STF, não foi nenhum ministro do TSE que concedeu, né, essa autorização à coligação de Elmano. Foi Dias Toffoli, que não tem nada a ver com o TSE. O TSE, que é o Tribunal Superior Eleitoral. Nós, neste ano, tivemos interferências grotescas da Suprema Corte e o Gilmar Mendes já tinha avisado isso, Faria Júnior, que poderia a Suprema Corte agir em casos que entendesse que o TSE, que é o Tribunal Superior Eleitoral, tomasse decisões que eles achassem que não seria a correta. Você teve agora, né? Você teve agora essa interferência aqui do STF na eleição do estado de Ceará. Aí você me pergunta, Claudino, mas isso foi o bastante? Olha, na minha opinião, não. Eu acho que foram outros pontos, mas foi, de certa forma, a coroa do bolo, Faria Júnior. Foi a cereja do bolo, vamos dizer assim, porque você teve aí, né? Aqui no Ceará, todo mundo sabe, não adianta a gente esconder, né? Nós estamos num estado onde o Lula é muito forte. Aí foi o que aconteceu, passou a campanha de Humano, a quinta, na verdade a sexta e o sábado, Faria Júnior, a sexta e o sábado que antecedeu aí a eleição, com propaganda eleitoral no rádio e na televisão, toda ela aparecendo Humano e Lula. Tá certo? Então é essa a revolta do Ciro, porque não foi nem o ministro do TSE, que é o Tribunal Superior Eleitoral. Não foi. Foi o ministro do STF que autorizou a coligação de Humano a utilizar esse espaço em rádio e televisão. É algo totalmente fora do contexto, isso nunca aconteceu. Tá certo, Faria Júnior? Então o Ciro, né, tá dizendo que vai recorrer à justiça. Ele disse que também não acredita na justiça, tá certo? Ele é um crítico também da justiça, e eu também, nesse caso, o meu raciocínio vai com ele, porque a gente sabe do corporativismo que existe na justiça brasileira, Faria Júnior. Apesar do grande recado que foi dado nas urnas, porque, só para você ter uma ideia, o PL, só o PL, que é o Partido Liberal, que é o partido de Bolsonaro, elegeu 19 senadores, eu disse 19 senadores, todos eles com o mesmo discurso, Faria Júnior, de impeachment de ministro da Suprema Corte. Então foi dado um recado claríssimo aí, tá certo? E essa interferência aqui no estado do Ceará, Faria Júnior, segundo o Ciro, foi crucial para a derrota dele, né? Porque nunca na história do Brasil, Faria Júnior, é proibido, é vedado. Qualquer cidadão, Faria Júnior, não pode fazer propaganda eleitoral no rádio e na televisão 2 dias antes do pleito eleitoral. Nunca existiu isso. E o Ciro, na televisão, 2 dias antes do pleito eleitoral. Nunca existiu isso.

0: realmente o que aconteceu. Mas faço como o Ciro. Acreditar na justiça, Claudino, fica meio difícil, né? Mas vamos ver o que, que vai dar. Claudino, olha, a ex-ministra Cátia Abreu, ela defendeu durante uma reunião da cúpula do PT, nesta terça-feira, hoje dia 7, uma participação maior do vice-presidente Geraldo Alckmin na campanha de Lula. Segundo relatos de participantes, ela também criticou a atuação da primeira-dama, Janja, durante o primeiro turno. Ao comentar a participação de Janja nos comícios, Cátia afirmou considerar um erro a primeira-dama cantar músicas gospel durante os eventos. No final da fala, a ex-ministra foi aplaudida pelos presentes ao resumir sua defesa em uma frase: menos Janja, mais Alckmin. Realmente faz sentido. A gente viu muito a participação da Janja aí nos movimentos, né, Claudino? Durante a campanha eleitoral do presidente, candidato à reeleição, Luiz Inácio Lula da Silva. Então, o pessoal está pedindo mais, menos Janja e mais Alckmin, já que Alckmin é o vice-presidente aí na chapa de Lula, né?
1: Eu não sei até onde o Alckmin também, Faria Júnior, vai interferir muito, né, na campanha do Lula, porque ele é meio frio, né, Faria Júnior? Ele é frio. A Janja, pelo menos, vai ali agraciando, né?
0: Pelo menos ela leva lá o ditado lá do estado dela, o piar. Piar.
1: O piar de... Segundo ela dizer, lá, não vou, né, dizer o nome não, né, Faria? A turma tá almoçando agora, mas a Janja... Para a esquerda mesmo, ela agita mais do que o Geraldo Alckmin. É a minha visão, Faria Júnior. Ela é mais desenrolada. O Geraldo Alckmin é muito preso. Ele é muito preso. É que nem um carro. Que nem um carro tracionado, Faria Júnior. É muito preso ali, as quatro rodas, né? Eu acho o Geraldo Alckmin meio travado ali. A Janja é mais. Espontânea ali. Ou cantando isso, ou cantando aquilo. Você viu lá, naquele discurso lá dela? Ela foi lá dizer que o piá lá, né? O menino, que são chamados, né? Piá. Aí usou lá o termo e tudo. O Geraldo Alckmin não diz aquilo. Ela, apesar de ter desagradado muita gente, mas agradou a turma, né, Faria Júnior? Ligado aí à esquerda brasileira. Eu, por mim, eu deixava a Janja mesmo, Faria Júnior, do que o Alckmin. Na minha opinião. A Janja é mais... É mais Janja, né, do que Alckmin.
0: Cada bobagem que a Janja falou parece que fortaleceu mais o grupo deles, né, Claudinho? O eleitorado, ele tá assim. O eleitorado de esquerda, quando se bate na esquerda, ou se fala as verdades sobre a esquerda, parece que você fortalece mais ainda o grupo. E da mesma forma eu vejo a direita também. Quando se fala algo, né, a respeito da direita, parece que fortalece mais eleitorado. Eu sei que falta apenas 19 dias para o segundo turno das eleições e vamos ver o que vai dar. Só digo uma coisa, você, cidadão brasileiro, não deixe de ir à sua sessão, não deixe de ir à sua sessão lá e depositar o seu voto em quem você realmente deseja e acha que deve melhorar o rumo do nosso país no dia 25. Claudino, o Senado também retoma discussões sobre o fim da escala 6x1. O Senado Federal realiza nesta quarta 7, a segunda das 5 sessões de discussões previstas para a proposta de emenda à Constituição PEC, que prevê o fim da escala 6x1. A oposição também deve se reunir para definir a estratégia de atuação contra uma das principais bandeiras defendidas pelo presidente Luiz Inácio Lula da Silva, do PT, para o segundo turno das eleições. A sessão está prevista para começar às 16 horas no plenário do Senado. A PEC é o único item da pauta. A expectativa do presidente da Casa, Davi Alcolumbre, do União Brasil, é concluir as 5 sessões de discussão na próxima semana e, na sequência, levar a proposta à votação. Parlamentares da oposição ainda não chegaram a um acordo sobre como atuar para evitar que a aprovação da PEC seja capitalizada.

0: criada politicamente pelo presidente Lula. O tema será discutido em duas reuniões coordenadas pelo PL nesta quarta-feira. A primeira ocorre durante um almoço, enquanto a segunda está marcada para as 15 horas com a participação de senadores eleitos e do candidato à presidência da República, Flávio Bolsonaro, do PL. Lula defende a aprovação da proposta que prevê o fim do modelo de 6 dias consecutivos de trabalho para um de descanso. Já Flávio Bolsonaro apoia outra proposta que prevê uma jornada de trabalho mais flexível. Nas redes sociais, Lula afirmou que pretende fazer com que a redução da jornada de trabalho saia do papel e declarou que Flávio Bolsonaro é contrário à medida. Em outra declaração à imprensa, o presidente classificou a votação da PEC como um primeiro teste para que o PL mostre o que quer deste país. Segundo Lula, a mudança da jornada atende uma demanda da sociedade e pode contribuir para melhorar a qualidade de vida dos trabalhadores e de suas famílias. É um desejo muito grande da sociedade brasileira. É preciso dar civilidade ao mundo do trabalho e, sobretudo, a jornada de trabalho para criar condições de a família poder viver mais tranquila, afirmou. Então tá aí, o Senado retoma discussão sobre o fim da escala 6-1.
1: É, vamos aguardar. É interessante, né, Faria Júnior? Faria Júnior, você me pergunta, Claudinho, se é a favor ou é contra a escala 6-1? Sou a favor que ela seja votada e aprovada, Faria Júnior. Também sou a favor que o governo, seja de Lula ou seja de Flávio, né, tire parte da carga tributária, né, de quem emprega. Porque até aí o trabalhador tem todo o direito, logicamente, né, Faria Júnior, de ter um dia a mais para ver a família, viajar, enfim. Mas a grande pergunta é: quem é que vai pagar essa conta, né? Quem é que vai pagar essa conta? E eu acho que o trabalhador tem todo o direito de receber um dia a mais. Agora, o governo, Faria Júnior, tem que diminuir a carga tributária para esse ônus não ficar apenas e tão somente nas costas de quem produz, nas costas de quem abre vagas de emprego. Você entendeu, né, Faria Júnior? O trabalhador, ele realmente tem todo o direito, na minha visão, de ter um dia a mais para que ele possa viver com a família, para que ele possa realmente desempenhar alguma atividade. Agora, quem é que vai pagar essa conta? Porque se jogar apenas e tão somente nas costas de quem emprega, Faria Júnior, aí fica salgado, porque ele vai ter que repassar esse custo adicional de 4 dias no mês que ele vai ter que pagar ao trabalhador, ele vai levar isso para o produto final. E aí vai encarecer. Quem é que vai acabar pagando a conta, Faria Júnior? É todos, porque ele vai ter que repassar esse custo. Agora, para não repassar esse custo para o cidadão, para a cidadã, o governo teria que vir com uma política pública para diminuir a carga tributária, que não é pouca, tá certo? Das costas do empregador. Mais uma vez, repito, sou totalmente a favor, mas que o governo, né, revisse essa questão da carga tributária, tá certo? Porque alguém vai ter que pagar essa conta. Ou somos todos nós unidos porque o produto vai ficar mais caro, ou, Faria Júnior, o governo que vai ter que tirar essa carga tributária das costas de quem gera o emprego, para que todo mundo fique mais tranquilo e sereno e ninguém perca por completo. Vamos aqui à hora certa, já já mais informações aqui dentro da programação.
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1: 13:04 em Parambu.
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0: 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Já são 13 horas agora, mais 19 minutos aqui na cidade de Parambu. É o nosso programa informativo Jornal da Vale, levando as informações. Farias, tanto Lula quanto Flávio Bolsonaro, tenta diminuir a abstenção, ou seja, levar mais pessoas para as urnas. Mas, Farias, isso beneficia quem? Caso apareça mais gente para votar, beneficia Lula ou beneficia Flávio Bolsonaro a diminuição da abstenção, Farias? O que é que os analistas políticos falam a respeito?
1: Claudino, a principal estratégia do presidente Luiz Inácio Lula da Silva do PT para vencer Flávio Bolsonaro do PL no segundo turno da eleição presidencial é incentivar mais pessoas a saírem para votar. Ocorre que as regiões nas quais houve mais abstenção de votos e onde Lula deseja ver mais eleitores nas urnas são exatamente os locais em que a preponderância de votos no candidato do PL sobre o petista. Ou seja, se houver aumento do comparecimento no Sudeste, no Sul e no Centro-Oeste e prevalecer o padrão de votação do primeiro turno, o candidato da oposição será o maior beneficiado. A abstenção neste primeiro turno foi a maior desde 1998, está em trajetória ascendente desde 2006, com 33.444.876 eleitores faltantes. O número preocupa a campanha do petista, que está sendo incentivada por Lula a centrar esforços sobre esse público. O Sudeste é um dos principais exemplos de como a tática pode ser arriscada. A região foi campeã de abstenção no primeiro turno, com 22,7% de eleitores deixando de votar. Ao todo, 15.063.212 eleitores faltaram às urnas no Sudeste no primeiro turno. Esse contingente representa 45,0% de todas as abstenções do país, o maior estoque de votos não aproveitados no Brasil. Na votação do domingo, 4 de outubro, Flávio superou Lula na região por 24,9 milhões a 19,2 milhões de votos. Uma vantagem de 5,7 milhões para o candidato do PL. A abstenção é maior onde o PL lidera. Além do Sudeste, as demais regiões com taxas de abstenção acima ou próximas da média nacional, 21,1%, também deram vitória a Flávio no primeiro turno. Centro-Oeste registrou 21,7% de abstenção, 2.604.805 ausentes. Flávio obteve 5,1 milhões de votos na região, ante 3 milhões de Lula, vantagem de 2,1 milhões para o PL. Sul teve 20,5 de abstenção, 4.674.334 ausentes. Flávio somou 10,5 milhões de votos contra 5,5 milhões de Lula, vantagem de 5 milhões para o PL. Norte teve 19,4 de abstenção, 2.546.182 ausentes. Flávio liderou com 5 milhões de votos contra 4,6 milhões de Lula, vantagem de 0,4 milhão para o PL. A soma das abstenções nas quatro regiões chega a 24,8 milhões de eleitores faltosos. Em todas elas, a vantagem no primeiro turno foi do candidato do PL. No Nordeste, com pouca margem, principal reduto eleitoral do PT, o Nordeste registrou a menor taxa de abstenção do país no primeiro turno, 18,4% faltaram às urnas, 8.002.366 eleitores. Na região, Lula obteve sua maior vantagem, vencendo Flávio, com 21,5 milhões a 10,4 milhões de votos, diferença de 11,1 milhões a favor do petista. Como a adesão dos eleitores no Nordeste já foi alta no, na primeira etapa do pleito, a margem para o crescimento absoluto de votos em favor do PT via redução de abstenção é reduzida. O eleitorado que deixou de votar na região representa cerca de metade do registrado apenas no Sudeste. Recalculando rota, depois que Flávio terminou o primeiro turno, na liderança com 47,3% dos votos válidos contra 45,16% de Lula, o petista convocou uma reunião emergencial sobre estratégia de campanha para tentar obter uma virada inédita e chegar ao seu quarto mandato à frente do Planalto. Acontece que o petista perdeu força em todas as regiões e saiu prejudicado no primeiro turno. O maior baque foi no Sudeste, onde o petista teve 1,8 milhão de votos a menos que em 2022. No Nordeste também houve queda, mas menor em números absolutos, 258.555 votos. Considerando o Brasil como um todo, Lula perdeu 3.379.966 votos no primeiro turno de 2016, comparando a 2022. Flávio ganhou 5.032.158 votos em relação à votação do seu pai, o ex-presidente Jair Bolsonaro, na eleição de 2022. Durante a reunião, na segunda-feira, 5, Lula afirmou que o número de abstenções é o principal desafio nos 19 dias até a eleição. Tem uma coisa que nós temos que trabalhar. São 30 milhões de pessoas que não foram votar. O que acontece com essas pessoas? Elas perderam o sentido de responsabilidade? Elas não foram convencidas? Elas não gostam dos candidatos? Disse o Lula. A estratégia não para por aí, deve envolver também mais rádio e mais selfies. Lula afirmou ter se dedicado pouco à rádio durante a campanha e que irá alterar o rumo nos 20 dias restantes. Por fim, o presidente deverá comparecer aos debates contra Flávio até o segundo turno. Ele recusou todos os convites durante o primeiro turno por considerá-los infrutíferos. Agora é importante ter debate na televisão, porque agora é TT a TT. Agora é um contra um. Cada um pode explicar qual é sua proposta, afirmou o presidente. O presidente tem até razão, porque propostas, talvez para muitos, que é o ideal de uma campanha, ninguém se ouviu nesse primeiro turno das eleições de 2026. Segundo o presidente, agora vai todos os debates, TT a TT, é um contra um, mas eu acho mesmo que está faltando propostas mesmo para o presidente, viu, Claudinho? Eu acho que já esgotou, né? Porque aquelas propostas de 20 anos de PT não tem quem aguente mais. Graças a Deus, opinião minha, o presidente esqueceu, né? Aquela história de matar a fome do brasileiro, que o brasileiro tem que comer picanha, que o pobre tem que ter descanso até para folga, até para namorar, Cláudio, segundo o presidente. Vamos ver aí como é que vai se comportar tanto Lula como Flávio nos programas eleitorais que começam a partir de amanhã.
0: É verdade, sim, senhor. Já são em Parambu agora 13:28. 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
1: Claudino, 13 horas agora, mais 35 minutos. Muitas informações ainda no programa de hoje. Deixa eu mandar um boa tarde aqui para o nosso ouvinte, Nildinho, lá na Serra dos Cariás. Tá ouvindo o programa, né, Nildinho? Boa tarde para você, obrigado sempre por acompanhar aí o noticiário do meio-dia, Jornal da Vale. 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Olha, Moraes recebe Andrei e outros chefes da PF lá no Supremo. O ministro teve reunião como diretor-geral da Polícia Federal, mesmo ambos estando sob suspeita de envolvimento com Daniel Vorcaro, fundador do Banco Master. Eita, menina, é tanta gente envolvida com esse Vorcaro que eu vou te contar. O vice-presidente Supremo, Tribunal Federal Alexandre de Moraes, recebeu nesta terça-feira, na sede da Corte, o diretor-geral da Polícia Federal, Andrei Rodrigues, o diretor de inteligência da corporação, Leandro Almada da Costa, e o delegado Denis de Carli. O encontro não foi registrado oficialmente na agenda do magistrado. São 13:40 aqui na cidade de Parambu. É o programa informativo, o Jornal da Vale, com muitas informações para os senhores e para as senhoras. Aqui no Poder 360, hoje dia 7 de outubro, alguns destaques. Flávio ganha 3 vezes mais seguidores que Lula depois do primeiro turno. Oposição critica fala de Flávio sobre mudar a Constituição. Você ouviu? Você ouviu?
0: Sim, vi. A esquerda já está pegando no dente que ele vai mudar a Constituição, não sei o quê. Mas, na verdade, ele, inclusive, está no G1. Ele disse que vai mudar a Constituição no que tange à Suprema Corte, Faria Júnior. O que tange à Suprema Corte. Então, quando a esquerda pega no dente uma coisa, você pode ir atrás que é boa. Essa é a grande verdade. Você leu a matéria, Faria Júnior?
1: Não, só alguns destaques aqui a respeito dos principais assuntos do dia a dia aqui do Poder 360, né? Por exemplo, Flávio defende mudar a Constituição como foco no Judiciário. O Poder 360 anuncia terceiro programa de trainees em jornalismo. Só alguns destaques dando um giro aqui no Poder 360. São 13:42.
0: Muito bem, vamos agora com as notícias do plantão policial.

0: 13h42, informações da área policial de Parambu e a região. Olha, um homem morre após colidir motocicleta com animal na CE-351, lá no município de Quiterianópolis. Antônio José Ferreira, conhecido como Braguinha, morreu após colidir a motocicleta que pilotava com o animal na tarde desta terça-feira 6, na CE-351, na localidade São Miguel, zona rural de Quiterianópolis. Segundo informações, após atingir o animal, Antônio José saiu da pista, colidiu contra um cacimbão. Com o impacto, sofreu uma forte pancada na cabeça, várias escoriações pelo corpo e uma fratura exposta em um dos pés. Uma ambulância do Hospital Quitéria de Lima foi acionado, realizou o socorro da vítima. No entanto, Antônio José já chegou à unidade hospitalar sem vida. O rabecão da perícia forense, Perfós de Itauá, foi acionado para recolher o corpo, que deverá ser encaminhado para a realização do exame de necrópsia. A principal ocorrência hoje aqui no município de Parambu foi esse acidente envolvendo um motociclista que acabou morrendo após colisão com um veículo que presta serviço a Enel aqui no município de Parambu. A vítima identificada, como nós já trouxemos a informação, é Lilde Cavalheiro Gomes, de 71 anos, residente na localidade de Jureminha, próximo ao Curral de Pedras, já no vizinho estado do Piauí. Infelizmente, ele acabou morrendo no local do acidente. Informação de que o mesmo colidiu na traseira do veículo da Enel. Na verdade, um veículo que presta serviço para a empresa Enel. Lamentável mesmo, acabou morrendo no local. 13h45, foram essas as informações da área policial.
1: Muito bem, já são em Parambu agora 13h44. Farias, vamos parabenizar quem hoje está aniversariando.
2: Parabéns pra você, feliz aniversário.
0: Parabéns hoje, quem troca de idade, hoje dia 7, a Fátima, lá nos Três Irmãos. Parabéns para Fátima. Deus continue abençoando a vida da dona Fátima, lá nos Três Irmãos. Recebendo os parabéns de toda a família, esposo, filhos, enfim. A Emídia Emily, na Vila de Juazeiro. E também para o Marcílio. Os demais que trocam de idade, os nossos parabéns.
1: Beleza, um abraço a todos e até amanhã, se Deus quiser.

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0: Agora 57 minutos, está no ar o seu programa da tarde.
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0: Olha, hoje, quarta-feira, 7 de outubro do ano 2026. A partir de agora, muita música, alegria, descontração no seu rádio com Faria Júnior no programa da tarde. Você que está ligado, chegando agora para ouvir o programa. Seja muito bem-vindo até 4 horas, uma música atrás da outra.
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0: Olha, 15 horas no programa, meia hora de música. Daqui a pouquinho vou estar registrando o seu aniversário, por isso fica ligado, não sai daí. O programa tá só começando. A melhor música, entretenimento, a participação do ouvinte na sua programação a partir de agora. Faria Júnior na locução, apresentando o programa para você, na mixagem, elaborando junto com você aquele roteiro musical bacana para o dia de hoje. Muito bom, tempo quente, temperatura elevadíssima nessa tarde, mas melhor do que tudo é sintonizar aqui na frequência 87,9 e curtir uma tarde de sucesso, tá bom? Tá no interior, tá na cidade, tá no trabalho, tá em casa, que bom, hein? Valeu aí pela sua sintonia, tá longe, tá matando a saudade através do programa, isso é bom demais, né? Ouvir espalhados em todos os estados do Brasil, me ouvindo pelo aplicativo ou pelo site oficial da nossa emissora. 13h58, começo assim, ó. A poderosa é você. É música boa, raça negra.

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1: Hora certa, 14 horas 2 minutos.
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Essa canção é de 2000. Chama-se Dias Melhores. E é o que a gente deseja pra esse nosso país que tá precisando tanto, né? Não é? Cada vez mais. Vamos lá.

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1: Muito bem, tá aí, sucesso, Jota Quest, Dias Melhores. Eu acho que é o que todo mundo pensa, é o que todo mundo roga a Deus, né? É, Sônia, é por dias melhores, né? É, vamos acreditar que o amanhã vai ser melhor do que o hoje, do que o ontem. Dias melhores é o que nós pedimos a Deus para todos nós, para nossas famílias, enfim, né? 14 mais 17 agora, tocamos Mari Fernandes, a carta numa data tão linda aí, se Deus me ouvisse. Alcimar Monteiro, Morena Linda, abrimos o programa com a poderosa você do Raça Negra. Morena Linda foi para o Nildinho, ele que está lá na Serra dos Cariás, curtindo o programa. Ele gosta muito dessa música, tocamos. Obrigado, meu Nildinho, pela sua sintonia.
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1: Olha, segue com a gente, segue no programa, quarta-feira, 7 de outubro, Rádio Mania no ar com você. Deixa eu chamar a atenção aqui de você, mulher. Olha, mulherada que tá me ouvindo esse programa nesse momento. 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
3: Projota Anitta.
1: Mandar aquele boa tarde aqui para o Vanderlei Fortaleza. Ele tá em Poções, na Bahia. Tá sempre ligado no programa, né, Vanderlei? Que bom. Você, a família toda, o nosso muito obrigado. Corpo Nu com Panda. É, só música boa. A gente toca na programação. Você que tá aí nos conjuntos habitacionais, loteamentos, Jocilé, Valdo, todo mundo curtindo a gente, né? Isso é bom. Isso é maravilhoso ter você na nossa sintonia.

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Agora 14 horas 44 minutos, Parambu ligado na Vale, todo mundo curtindo o programa, você que tá aí nos lojões, você que tá nos pontos do açaí, você que tá na lanchonete, na sorveteria, na panificadora, tá me ouvindo, que bom, hein? Tocamos aí pra você, Yudi, Sentimento, Flash, Júlio Nascimento, Vou Te Aceitar, teve também sucesso do Amado Batista, É Segredo Meu, Paula Matos e Marília Mendonça, Amiga. Antes teve Corpo Nu com Panda, só música boa. Por isso fique ligado, até 4 horas, Faria Júlio comanda o seu programa Rádio Mania. 15 minutos para as 15 horas, daqui a pouco no programa Meia Hora de Música. Basta ficar ligado, hein? Informação de um fogo atingindo ali a região serrana, né? Tivemos informação agora há pouco de um fogo, de um incêndio ali na Serra das Moças, precisamente ali logo que termina de subir a ladeira do Serrote, né? A ladeira que dá acesso à Serra das Moças, um incêndio ali, não sabemos o tamanho da proporção desse incêndio. Recebi aqui algumas imagens, né? Um fogo já bem elevado ali na cabeça da serra. Serra do Serrote queimado ali, serra que dá acesso à Serra das Moças, a ladeira que dá acesso à Serra das Moças. Incêndio atingindo ali a vegetação naquele local. Que coisa, hein? É aquilo que a gente sempre imagina. Chega essa época, os incêndios, as queimadas, elas favorecem, o tempo favorece para que isso aconteça, né? Nós sabemos informações da proporção desse incêndio, aí vamos buscar informação. Agora há pouco recebi essa informação, inclusive recebi aqui alguns vídeos também, lá das chamas, né? Consumindo a vegetação, ali bem próximo àquelas casas, logo que sobe ali a ladeira do Serrote queimado, que dá acesso à Serra das Moças. Pedir atenção das pessoas, você, principalmente você que mora no campo, dobrar os cuidados aí na hora de queimar algo, né? Rapaz, queimar algo, isso é muito complicado, isso é muito perigoso. Então, informação, você que está ouvindo o rádio, você que está chegando agora para ouvir o rádio, é de que o incêndio está acontecendo ali na ladeira do Serrote, logo assim que sobe a ladeira, pelas imagens que eu estou vendo aqui através de alguns vídeos que me mandaram, né? Então, que Deus possa ter misericórdia, mas apagar fogo numa época dessa, com esse vento, com esse tempo quente, fica difícil, né? Mas que Deus tenha misericórdia. 14h47 agora.

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2: Hora certa, 15 horas, 2 minutos.
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3: Vamos nessa, sou eu com você, 3:06, 3:06. Vou dar boa tarde aqui lá pro Campo Grande, Carlos Bezerra, sempre nos ouvindo. Luiz José e família, Raimundo José e família lá no Campo Grande. Forte abraço, pessoal do Novo Assis, Mel Kids, família toda. Você aí da Santa Inês, pessoal ligadinho ali no Retiro e 2. Pinga, Quanduz, todo esse pé de serra aí, ouvindo o nosso programa, que bom, hein? Muito obrigado pela audiência. A turma das oficinas me ouvindo, um forte abraço. 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Tá bom? São 3:07, meia hora de música chegando pra você aqui no programa. Tá em casa, tá no trabalho, tá na rua, tá no carro, tá me ouvindo? Que bom, não importa aonde você está. Bom é que você tá sintonizado na frequência do sucesso. São 3:07 agora.
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0: cara, que Deus te abençoe grandemente. Eu queria falar uma coisa aqui antes de sair desse palco. Há 4 anos atrás, eu estava conversando com o rei, à tarde. Faz 4 anos, hoje, que o rei saiu de São Paulo para tentar a vida aqui no Nordeste. E graças a Deus ele conseguiu. Eu queria mais uma vez uma salva de palmas para esse cara, que saiu de lá com a família dele para viver esse sonho aqui. E tudo isso você merece mais, você e sua família, meu irmão.
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1: Aí o sucesso com Menos é Mais e Pablo, a música Saudade Inconveniente. Agora 3h40, você curtiu aí meia hora de música. Tocamos também sucesso com eles, Guilherme Dantas e Yudi, Toque Carinhoso, Mariano Facundes e Daniel, Pinhão Todo Tatuado, Love Songs, traduzido aqui na programação, Rui Vaqueiro e Natanzio Lima, O Amor Chegou Pra Ficar, Luísa Sons e Dilcinho, A Sina de Ofélia, Leandro Leonardo, Cama Fria, Zé Vaqueiro e Paulo Fernandes, Traidor, Léo Foguete e Panda, Alguns Defeitos, só música boa, Natanzio Lima, lá no começo me apaixonei nessa morena. Tá ouvindo o programa? Que bom, chegou agora pra curtir a Vale, muito bem-vindo, até 4 horas, o programa é assim, uma música atrás da outra. Deixa eu atender aqui o nosso ouvinte, sempre ligados na programação, Laércio de Altamira, pede para ouvir Ana Castela, Olha Onde Eu Tô, toco daqui a pouco. A Luísa também está na sintonia, pede música, Pessoa Errada, do Valceni Gonçalves, toco já já para você, tá bom, Luísa? Muito obrigado aí pela sua sintonia aqui nas ondas do rádio. 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Clima quente desse, um sorvetinho geladinho na hora, é muito bom, né? 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Hugo e Guilherme, um minuto com Natanzinho Lima, música.
2: Onde

0: Fortaleza e Lima.
1: Irmão,
0: obrigado, viu?
1: Obrigado a você.
0: Deus abençoe por essa oportunidade. Foi boa?
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0: Já são 4:02, tocamos aí Guinho Lulinha, Tarcísio, Grilo, Gino e Geno, Hugo e Guilherme, Natanzinho Lima, só música boa. Abraçar aqui meu amigo Brito, tá visitando nosso estúdio, um abraço para o Brito. Tá bem, né, Brito? Graças a Deus. Brito que se submeteu a uma cirurgia agora nesses últimos dias, tá se recuperando, mas podemos dizer que já está 100%, né, Brito? Brito que fez uma cirurgia e está se recuperando, mas podemos já dizer e agradecer a Deus que o homem está zerado, tá? Primeira de luxo, né, Brito? Já voltando aí às suas atividades, visitando os amigos. Ele não é político, não, mas ele gosta de visitar as pessoas, né, Brito? Amanhã já faz um mês da cirurgia. A cirurgia da visão, né? Uma raspagem, né? Na visão, no olho. Mas graças a Deus teve um repouso. Conforme manda o figurino, está bem, graças a Deus, né, Brito? Abraço pra você. Tô indo embora na sequência, muito forró. Amanhã a gente volta com mais um Rádio Mania.
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0: 16:04.
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0: embora, são 4 horas, agora 10 minutos, 4:10. A partir de agora no seu rádio, o programa Rochando Forró com o Lindão das Tapioca. Eu vou meter muito forró aí no seu rádio. Você que tá em casa, no trabalho, na rua, no carro, tá com o rádio ligado, muito obrigado pela sua audiência. A partir de agora, só forró na sua 87,9.
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0: 4 horas 10 minutos, vai tirando aí as cadeiras pro lado, os tamboretos pro outro, que eu já tô no ar a partir de agora. O nosso telefone tá aí à sua disposição, 88996647666. Pede o forró que você quiser. Com muito carinho, vou atendendo você na nossa programação. Turma que tá aí em outros estados do Brasil, o rádio.

Vamos que vamos, de volta agora 4h25. São 4h25. Ouvinte me ligando aqui perguntando como é que tá a situação do fogo lá na região serrana. É, mais cedo a gente recebeu essa informação de que teria esse fogo queimando a vegetação ali na cabeça da ladeira do Serrote, né, logo ali naquele início daquelas residências. Eu não tive mais contato, tentando contato aqui com algumas pessoas que moram por ali, para a gente saber como é que está essa situação, como é que está esse fogo ali na região serrana. Algumas pessoas ali da região Serra das Moças, área sul, Buretama, Serra dos Lopes, Araújo, observando a torre de fumaça, né, para aquela região, né? Então, vou já ver se eu consigo falar com alguém ali da Serra das Moças, ver como é que está a situação do fogo, que se iniciou, segundo a informação, ali na, logo que sobe a ladeira do Serrote, da Serra das Moças, se iniciou ali um fogo. Não sabemos em que forma, se foi um fogo acidental ou propositalmente alguém possa ter colocado fogo. Eu não acredito, rapaz, que numa situação que nós estamos vivendo de calor, de sol quente, de vento, tem um cristão que tenha coragem de botar fogo numa mata daquilo ali, não. Mas tem que ter um começo, né? Então, Deus tenha misericórdia, vamos ter cuidado, as queimadas, né? E o de gato de festa teve Kelvin Pablo, Moído de Vaquejada, Léo Foguete, Deixa, Júlio Viana, Eu e Deus, e também Tudo Vai Dar Certo com Calcinha Preta. Deixa eu mandar um abraço aqui pra dona Raimunda, lá na João Viana Raiz. Eu acho que ela tá me ouvindo. Ela gosta Vaqueiro Desprezado do Amado é Deus. Vou tocar aí pra dona Raimunda. Lá em Minas Gerais está o Paulo, que é filho da dona Raimunda, é irmão do Brito. Paulão, rapaz, gente boa. Tá lá nas Minas Gerais. Deve, qualquer momento, tá botando a cara por aqui, né? Tá perto. Vamos lá. Conheço um cara que eu admiro. Ele vem 2-3 vezes o ano pra ver a família, a mamãe, os irmãos. Isso é bom demais, né, rapaz? Alô, Paulão, um abraço pra você aí no Minas Gerais, meu amigo. É o Pedro? Pedro tá lá no Pará. Alô, Pedão, aí no Pará, rapaz. Tá só com a ponta do nariz de fora. Lá tem muita água pra lá, né? Lá, tomando um açaízinho, peixinho. Alô, Pedão, aquele abraço pra você. 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Fale com o Ricardo, lá da Ricardo, promotora soluções financeiras, tá bom? 4h28, forró continua até 5h30. Tô por aqui, viu, no Só Forró. Vamos que vamos, trazendo mais forró pra você curtir. Onde você estiver, Márcia Felipe, Brincar de Amor, Onde Canta o Sabiá, e também Forró e Mulher. Vamos embora, tá rolando.

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1: Vamos nós, arrochando no pés do bicho boy forró, meu compadre, 4h55, 4 horas 55 minutinhos. Informação que agora no momento, isso são informações que a gente está recebendo, né? Que o fogo lá na região serrana está controlado nesse momento. Apagou, Farias? Não, acredito que não. Mas pelo menos está controlado, né? A gente sabe que o dia está chegando para o fim, entra a noite e tal. A gente costuma ver isso em acidentes, né? É como esse assim de incêndio. Mas, segundo a informação, está controlado, né? Tarcísio, não era eu no bolão. Tati Gels, China Negra. Olá também para você, Moicano, Vagabundo, Amada Deus, Vaqueiro Desprezado, Márcia Felipe, Brincada é Mola, comecinho do Sol Forró. 87,9. Vamos nós arrochando no Laceide Parambu, informando, atendimento toda quinta pela manhã, dia 20, doutor Francisco Bezerra, cardiologista, vai estar atendendo, doutora Rita de Cássia atenderá dia 20, 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

Caruana 2026. Arrochando nó. Lembrando que dia 25 tem eleição do segundo turno do ano 2026. Eita, vamos votar pra quê agora? Só pra presidente da República, viu? Nosso estado não teve segundo turno pra governo, já foi definido no primeiro turno. E dia 25, o eleitorado cearense vai comparecer à urna pra votar para presidente da República. Vai ser uma votação rápida, né? Porque agora, né, nesse primeiro turno foi meio lenta a votação. Mas eu acredito que agora no segundo turno se torna mais rápido ou mais rápida, porque a gente vai votar só uma vez, né? Ligeirinho, pabuf, que nem coice de bacurim, coceira de macaco. Ligeirinho, ligeirinho, papá, plim, plim, plim. É, dia 25, viu? Vou dar um abraço aqui, meu amigo Neto Araújo, lá na Serra dos Araújos, a palma da

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1: Em Parambu, pontualmente 17 horas.
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1: Vamos que vamos, tá aí, 5 horas 11 minutos. Você curtiu Cansei de Sofrer? Teve Samunta, Cansei de Sofrer. Rapaz, forró bom, rapaz, pensa. Sai rodada, Rita, aqui do Só Forró. É só forró pra você na programação mais ouvida do Brasil, tá? Ainda até 5h30, um forró melhor do que o outro pra você ouvir. 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Manda um abraço, meu primo Toinho, prima Nena Rodrigues, esposa, são meus primos, bora lá no Cid Farias. Geisa, Robert, Zay, um grande abraço para vocês, muito obrigado. Obrigado também aí ao Dedé, Tia Liá, estão sempre ligadinho no Só Forró, né? É, Cid Farias, Joana, Noelis, Otávio, grande abraço para vocês. Muito obrigado aí pela sintonia. 5 horas 12 minutos, Noda de Caju. Pensa no forrozinho bom. Forró.

Daí você ligado, 5 horas 29 minutos. Forró sacudido, meu primeiro amor. Teve também Claudinei e Juliana botando no Tutano. Chicão dos teclados, Cafajeste, Natan, Alô na Praia. Noda de Caju. Lindos momentos. Obrigado você pelo carinho, a sintonia. Vou voltar amanhã. Amanhã, se Deus quiser, estarei de volta com muito mais aqui no programa Arrochando no Forró. E aí, Violas, meu Brasil, depois tem o Vale Momento Evangélico. Que Deus nos abençoe, nos proteja, nos dê sabedoria, inteligência, saúde e muita coragem para trabalhar nesse paizão de meu Deus. Ô, pai, é bagunçado esse Brasil, né? Mas a nossa esperança é que um dia as coisas possam clarear mais pra gente, né? Rapaz, a gente trabalha tanto, é muita correria, é muito vai e vem, né? Só vivo aperreado, só vivo sufocado. Mas Deus é maravilhoso e a gente tem que agradecer a Ele toda hora, todo dia. Mas vamos orar a Deus, rapaz, para que Deus abençoe, que as coisas clareiem mais pra gente, né? E se as coisas melhoram. Se for melhorando, a gente pode comer melhor, a gente pode vestir melhor, pode pedir um transporte melhor. É, rapaz, quando tem sido fácil, né? Um abraço a todos e até amanhã, se Deus quiser.

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1: Meus amados irmãos, nós vamos abrir a Palavra de Deus no livro de Atos dos Apóstolos, capítulo 20. Faremos a leitura dos versos 7 ao verso 12. Atos 20, 7 a 12. Está escrito: no primeiro dia da semana, estando nós reunidos com o fim de partir o pão, Paulo, que devia seguir viagem no dia imediato, exortava-os e prolongou o discurso até a meia-noite. Havia muitas lâmpadas no cenáculo onde estávamos reunidos. Um jovem chamado Eútico, que estava sentado numa janela, adormecendo profundamente durante o prolongado discurso de Paulo, vencido pelo sono, caiu do terceiro andar abaixo e foi levantado morto. Descendo, porém, Paulo inclinou-se sobre ele e, abraçando-o, disse: não vos perturbeis, que a vida nele está. Subindo de novo, partiu o pão e comeu. E ainda lhes falou largamente até ao romper da alva, e assim partiu. Então conduziram vivo o rapaz e sentiram-se grandemente confortados. Amém. Eu gostaria de tratar deste assunto com os meus amados à luz desse texto, com o seguinte tema: saia da janela. Saia da janela. O apóstolo Paulo está empreendendo a sua segunda viagem missionária e ele, quando queria ir para a Ásia, o Espírito de Cristo impediu de entrar na Ásia, e ele escuta em Troade uma voz de um varão macedônio dizendo: passa, Macedônia, e ajuda-nos. E então ele entendeu que esta era a vontade de Deus e entrou na Macedônia. Entrou no Ocidente, entrou o que nós chamamos de Europa. E dali, de Troade, ele embarca, porque era uma cidade portuária, e desembarca em Neápolis, próximo de Filipos. Então vai para Filipos, depois vai para Tessalônica, depois vai para Bereia, depois vai para Atenas, depois vai para Corinto, e ele depois empreende a terceira viagem missionária na Ásia, em Éfeso, e agora ele está retornando. Quando ele para na mesma cidade onde tiver a visão, em Troade, ali já havia uma igreja, e ele aproveita o momento que haveria de embarcar no dia seguinte, para reunir a igreja. Era domingo, era o dia do Senhor, primeiro dia da semana, a igreja estava reunida para celebrar a ceia, e diz o texto que Paulo prolongou no seu discurso, um sermão longo. Não sei se nós estamos acostumados com sermão até meia-noite, mas talvez os resultados não seriam muito diferentes hoje. O certo é que um rapaz chamado Eútico está sentado à janela, no terceiro andar. Já é um grande risco. E então, em virtude do longo discurso, do longo sermão de Paulo, as muitas luzes, lá pelas tantas ele foi tomado pelo sono. E o sono venceu. E diz o texto bíblico que ele caiu do terceiro andar. E quem cai não cai para dentro, cai para fora. E ao cair, ele já cai sem vida. Ele cai e morre. E então diz a escritura que Paulo desce, toma-o, debruça sobre ele, e diante do pânico da multidão que está reunida no cenáculo, fala calmo, dizendo: fiquem tranquilos, a vida está nele. E depois da ressurreição de Eútico, diante de um fato tão extraordinário, porque dos muitos milagres operados por Deus por intermédio de Paulo, é o único momento em que acontece uma ressurreição no ministério de Paulo. E eu penso que a igreja poderia estar tão feliz e tão exultante que terminaria o culto ali mesmo, não teria mais Santa Ceia, não teria mais sermão, e o povo sairia pulando de alegria, talvez saindo até pelas praças de madrugada, dizendo que um grande milagre tinha acontecido. Não, eles simplesmente voltaram para o cenáculo, terceiro andar. Paulo continua o seu sermão até o raiar do dia. E esse episódio, meus amados irmãos, nos enseja algumas lições que passo a descrever. Em primeiro lugar, a janela é um lugar que oferece muitas distrações. Primeiramente, conduz à acomodação, porque notem vocês, nós estamos falando de um ambiente que não tem ar-condicionado. Nós estamos falando de um ambiente que o clima é quente. Então, estar na janela é um lugar de ar mais fresco. É um lugar que pode sugerir desinteresse e pode também levar a pessoa a dar uma espiada, uma olhada, uma contemplada no que está acontecendo do lado de fora. Então, a janela é um lugar de distração. Mas vejam vocês que ele está no culto, ele está no cenáculo, possivelmente era um membro da igreja, e ele está na igreja, mas ao mesmo tempo que ele está na igreja, ele está com um olhar para fora do culto, do acontecimento, da adoração. É como se ele estivesse experimentando o melhor do culto e o melhor do que está acontecendo na rua. A atenção dele está dividida. Diríamos nós, um pé na igreja, outro no mundo. E nessa conjuntura, está aqui o grande problema. Porque isso é como aquela parábola que Jesus contou, da semente que cai no meio do espinheiro. Muitas coisas disputam o interesse desse ouvinte. É a pessoa que não é focada. É a pessoa que vem para o culto, mas o corpo veio, mas a cabeça não veio totalmente. O coração não veio totalmente. Na mesma medida em que ele está presente, ele está ausente. Além disso, isso conduz a uma espécie de insatisfação interior. Num dado momento, o êutico desconectou-se com o culto. Num dado momento, o êutico parou de ouvir o apóstolo Paulo. Num dado momento, as coisas de dentro já não atraíam tanto mais. De repente, o que está do lado de fora, pulsando lá na rua, no movimento do vai e vem, é que capta a atenção dele. E ao perder o interesse dentro, ele vai se ligando ao que está fora. E esse é um risco ainda hoje. É o risco que aconteceu com o pródigo. Ele está na casa do pai, ele tem a mesa farta do pai, ele tem comunhão com o pai, ele tem a proteção do pai, ele tem o cuidado do pai. Mas de repente o coração dele já está do lado de fora da casa do pai. Ele é atraído por uma coisa que chama a atenção dos seus olhos. Talvez a curiosidade. E se você para perceber as tentações que rondam o coração de um jovem, às vezes a curiosidade é grande. Por exemplo, a curiosidade talvez seja a principal razão pela qual um jovem se matricula na experiência das drogas. Um baseado aqui, uma cheirada acolá, um gole aqui, uma aventura acolá. E hoje, quando infelizmente o Brasil aprova a descriminalização da questão da maconha, de até 40 gramas, que dá para fazer mais de 50 baseados. Nós estamos não só abrindo uma janela colorida de tentação, mas empurrando a juventude. Terceiro andar abaixo. Porque é provado que hoje, por exemplo, a maconha tira completamente a concentração de um rapaz para estudar, para trabalhar, para se relacionar, que é a porta de entrada para outras drogas. É a janela aberta que conduz a uma insatisfação interior e que leva as pessoas a quererem satisfazer essa curiosidade ou essa insatisfação interior. Mas mais do que isso, a janela é um local que pode oferecer para as pessoas um limite perigoso. Porque é preciso ter equilíbrio. Qualquer desequilíbrio, a pessoa pode cair. E esse limite é perigoso porque a pessoa pode pensar assim: até onde eu posso ir? Quando eu devo parar? Eu tenho um controle da situação? Eu posso parar quando eu quero parar? Eu nunca me esqueço conversando com uma jovem certa feita que viveu um drama tão grande de uma vida, de várias experiências sexuais antes do casamento. E ela vivia um drama tão grande de consciência de culpa. Ela disse: pastor, o meu grande problema foi que eu pensava que eu estava no controle, que eu sabia a hora que eu devia parar e eu tinha poder para dizer: agora eu não vou mais, daqui para frente é um caminho mais, eu vou parar agora. E percebi, eu não estava no controle. É a janela. Mas mais do que isso, essa janela, ela conduz a muitas ilusões. Porque a janela de hoje não é a janela na parede de uma casa ou de um cenáculo. A janela hoje, ela é colorida, ela é movimentada, ela está à disposição de um aperto do seu dedo, no seu smartphone, no seu computador, é a internet, que oferece tantas cenas coloridas, tantas atrações perigosas, e tanta gente é capturada pela sedução dessa janela, para a pornografia, para o sexo ilícito, para as aventuras, para os jogos perigosos. E quantas pessoas, não importa a idade que elas têm, se jovem ou se adulto, ou até se velho, são capturadas pela atração sedutora dessa janela colorida, aberta, que pode levar as pessoas a uma queda fatal. Mas em segundo lugar, irmãos, a janela é um local que produz sonolência espiritual. Vejam vocês que Eutico está sentado na janela. O culto está rolando. A pregação está acontecendo. E de repente, a mente se desconecta. E ao se desconectar a mente, ele já não está mais acompanhando o raciocínio da mensagem. E assim no culto, sabia? Às vezes a pessoa está aqui no culto. Está lá olhando, você pensa até que a pessoa está prestando atenção. Está nada. Ela já está no outro canal. Ela já está viajando. Ela já não está escutando mais nada. O pensamento voa. A imaginação corre. E essa falta de vigilância abre uma avenida de tentação. Como a tentação de Sansão, que olha, que vê, já não escuta mais conselho de pai e mãe, que não escuta mais as orientações de Deus. Essa janela, mais do que isso, oferece uma espécie de preguiça diante dos desafios da vida, como as 10 virgens, 5 delas imprudentes, estão lá apenas com figurino de crente, com cacuete de crente, com jargões de crente, com aparência de crente, mas não tem mais nada. É apenas fórmula e forma e nenhum conteúdo. A janela aberta pode ser aquela tentação da fraqueza nas tribulações com o Pedro, que dormiu na hora da mais titânica batalha da vida. Ele dorme. Porque não percebe a gravidade da situação, ele não percebe a urgência do momento, ele não tem discernimento do que está acontecendo. E então, diz a Bíblia, que Eutico dormiu, e ao dormir, ele caiu da janela do terceiro andar e morreu. Mas talvez você pergunte assim: mas por que Eutico dormiu? Em primeiro lugar, porque num dado momento, Ele perdeu o interesse nas coisas de Deus. Meus irmãos, o diabo é muito sutil e o mundo é muito atrativo. O mundo é o sistema. E há muitas coisas atrativas. E o diabo, que conhece depois de Deus, talvez é o que mais nos investiga. Ele sabe o nosso calcanhar de Aquiles, ele sabe o ponto vulnerável, ele sabe onde chega, ele sabe por onde tenta entrar numa brecha. Para uns é o sexo, para outros é a vaidade, para outros é o dinheiro, para outros é o poder. Não sei. E ele vai inserindo essas coisas, e tirando e roubando e desidratando o interesse pelas coisas de Deus. Por que que Eutico dormiu? Porque foi para o lugar errado. Ele foi para a janela. Ele foi flertar com o que estava lá de fora. Ele foi dar uma espiada no que estava acontecendo na rua. De repente as coisas de Deus já não atraíam todo o seu interesse. Por que que ele dormiu? Porque ele perdeu o fervor. É como aqueles discípulos, Pedro, Tiago e João, no Monte da Transfiguração. O milagre está acontecendo ali, a glória de Deus está descendo ali, o rosto de Jesus está brilhando, as vestes de Jesus estão resplandecendo, Moisés e Elias aparecem em glória, é glória demais, é o céu descendo a terra, mas eles estão desconectados, estão com sono, estão dormindo. Poderíamos dizer literalmente que Eutico morreu de sono. Conhece essa expressão, né? Fulano morreu de sono. Ele morreu literalmente de sono. Ele caiu da janela. Então, a terceira lição que eu gostaria de trazer para a nossa reflexão nesta manhã é que a janela é um lugar de quedas perigosas. Quem cai, cai para fora. Já percebeu isso? Dificilmente você vê uma pessoa na janela e cai para dentro. Cai para fora. E quantas janelas, meus amados irmãos, podem levar a quedas terríveis? A Bíblia diz que um dia Davi estava passeando no terraço do seu palácio. E talvez, da janela da tentação, ele viu uma mulher. Apenas viu, e ele foi fisgado pela concupiscência dos olhos, e ele deu vazão àquela olhada, que se transforma num desejo, que se transforma numa paixão violenta, que se transforma num caso, que se transforma numa encrenca, que se transforma num assassinato, se transforma numa mentira velada, se transforma num casamento conveniente, se transforma numa culpa avassaladora, que se transforma numa tragédia para sua família, por causa de uma janela tentadora na sua vida. Cuidado com a janela. Fuja da janela. E eu tenho certeza que você sabe do que eu estou falando. Cada um de nós aqui pode ter uma janela diferente, de tamanho diferente, de paisagem diferente, de cores diferentes, de apelos diferentes. Cuidado. Fuja dessa janela. O texto diz que Eutico caiu e morreu. Há muitas quedas. E nós somos frágeis, sabia? Nenhum de nós aqui, por mais experiente que seja, por mais consagrado que seja, por mais tempo de igreja que tenha, pode bater no peito com soberba, dizendo: isso eu nunca vou fazer, esse pecado eu nunca vou cometer, eu jamais vou cair, eu sou blindado de qualquer risco de queda espiritual. Se o Senhor não segurar firme a nossa mão, nós tropeçamos. Quem nos segura é Ele. Quem nos sustenta é Ele. Mas cabe-nos fugir das janelas perigosas. Há muitos jovens feridos, há muitos homens feridos, há muitas mulheres feridas, há muitos crentes feridos. Eutico caiu, Eutico morreu, porque ele não ouviu. Eu imagino que o apóstolo Paulo, que tinha passado por Troade, e passado por Troade talvez mais de 5 anos, ele passou 1 ano e meio em Corinto, ele passou 3 anos em Éfeso. Nós não sabemos exatamente o restante do tempo que passou nas outras cidades, mas foi pouco tempo. Então, era uma igreja que estava saudosa do apóstolo Paulo, era uma igreja que estava ávida de ouvir a palavra de Deus, é uma igreja que eu imagino que dá exemplo para Paulo: Paulo, não termina o sermão não, não termina não, Paulo, continua mais, fala mais, ô Paulo, nós queremos ouvir mais, e chegou meia-noite e o povo quer mais, mas alguém naquele culto não quer mais. Alguém naquele culto não quer mais ouvir, ou alguém naquele culto não tem mais capacidade de ouvir. Alguém naquele culto está na janela e o sono chega porque ele se desconecta com o que ele está de dentro, e agora ele não tem mais outra opção a não ser se render ao sono, e por causa do sono ele cai e ele morre. Quantas quedas hoje? Quantos fora da igreja hoje? Quantos que estão na igreja hoje, mas estão dormindo? Desperta, ó tu que dormes! Quantos que já caíram? E quantos que já estão mortos? Mas, finalmente, em último lugar, a janela é um lugar para ser abandonado. O que eu acho bonito, pastor Arival, nesse texto, é que Paulo não acusa a igreja, nem mesmo passa um sermão no Eutico, depois que ele ressuscita. Não consta isso. Em vez de Paulo censurar, em vez de Paulo criticar, em vez de Paulo acusar, em vez de Paulo botar uma tonelada de culpa sobre o rapaz depois de ressuscitado, Paulo age. E Paulo demonstra o poder da ressurreição. Primeiro, Paulo desceu. Veja você comigo, versículo 10. Descendo, porém, Paulo inclinou-se sobre ele. O Eutico só se levantou porque o Paulo desceu. Tem hora que nós precisamos descer aos que caíram para socorrê-los. É triste quando você vê uma cena de alguém resvalando os pés e caindo, alguém numa janela e caindo, todo mundo começa a apedrejar. Todo mundo começa a massacrar ainda mais. Às vezes a impiedade daqueles que não caíram com os que caíram é um ato que não revela graça. Nós não podemos ser um exército que massacra e mata ainda mais os que caíram e estão feridos. Paulo desceu. Segundo, Paulo se inclinou sobre ele. Isso é um gesto de misericórdia, de compaixão, de identificação para ajudar quem está caído. Quando você lê no livro de Reis, 2 vezes, a história de Elias e de Eliseu, que lida com o menino morto, semelhante ao que Paulo está fazendo com Eutico, que eles se inclinaram, que eles se envolveram, que eles não ficaram distante, censurando, ou sentindo asco daquele que caiu, daquele que morreu. A igreja é uma comunidade terapêutica. A igreja é um lugar de cura. A igreja é um lugar de vida. A igreja é um lugar de restauração. E Paulo está nos ensinando aqui a necessidade de nós descermos e nos inclinarmos sobre aqueles que estão machucados, feridos e até mortos nos seus delitos e pecados. Mas mais, você pode notar no verso 10 que Paulo fez mais do que descer e inclinar-se. Ele abraçou. Não é fugir, não é condenar. Abraçar. Não é fácil abraçar um defunto. Mas Paulo fez isso. Ele creu no poder da ressurreição. Há muitas pessoas hoje, meus irmãos, que estão mortas, mas que podem receber vida. Mas que podem ressuscitar no poder do nome de Jesus. E a igreja é esse lugar onde os mortos recebem vida. Louvado seja o Senhor. Quando o profeta Ezequiel, no seu ministério, foi chamado para olhar a cena do povo de Deus, do povo de Israel, ele foi conduzido para um vale de ossos sequíssimos. E lá na cena tem duas coisas. A primeira coisa, ele foi levado para o centro do vale. Depois ele foi chamado a andar ao redor do vale. Ou seja, é preciso ter uma visão completa, plena, do centro, da periferia, de todos os ângulos, por todos os lados, do que está acontecendo. E quando ele olha, ele vê um vale de ossos sequíssimos. E a pergunta que lhe foi feita é essa: filho do homem, poderão reviver esses ossos? E a resposta dele foi: Senhor Deus, tu sabes. Então profetiza. E na medida que ele profetiza, que ele proclama a palavra, esses ossos começam a mexer, esses ossos começam a reviver, e então o Espírito Santo entra e ali se levanta um exército. É possível que os mortos ressuscitem, é possível que haja vida aonde agora reina a morte. Esse é o nosso ministério. Agora me permita dizer algo a você aqui nesta manhã. Quem sabe você que está aqui, e você que está nos assistindo, é a pessoa que caiu da janela. Você sabe do que eu estou falando? Quem sabe você é a pessoa que caiu da janela. Eu quero dizer para você, e se você caiu da janela, tem esperança para você. Tem perdão para você. Tem restauração para você. Tem vida para você. Hoje você pode trazer a esperança, a sua memória, aquilo que vai lhe dar esperança. E a Bíblia diz que se você confessar os seus pecados, Deus é fiel e justo para perdoar os seus pecados e limpar você e purificar você de toda a injustiça. Mas eu quero terminar dizendo que Paulo, depois desse extraordinário milagre, a ressurreição de um jovem, poderia dizer: meus irmãos, o culto está terminado. Eu acho que aqui é o ápice da noite. Não tem mais nada mais interessante acontecer aqui hoje. Qualquer continuação seria um anticlímax. Mas não foi o que ele fez, não. Você pode ler o verso 11 comigo? Vamos ler juntos o verso 11, por favor. Subindo de novo, partiu o pão e comeu, e ainda lhes falou largamente até o romper da alva, e assim partiu. Eu acho extraordinário, porque Paulo continuou na igreja, Paulo celebrou a ceia, continuou na missão da igreja, Paulo continuou a pregar, e ele continuou anunciando a palavra de Deus. Não tem nada mais importante na vida da igreja do que o culto, irmãos. É o culto. Esta igreja podia sair gritando pelas ruas de Troade. Um milagre aconteceu. Paulo poderia partir dali, fazer do seu ministério um local de testemunhos dos milagres. Eu chegava na igreja e falava: gente, eu quero contar um milagre. E era grande o milagre. Não. Milagre traz glória para Deus, mas o milagre não é um substituto do evangelho. O Evangelho é o grande milagre de que Deus se fez homem, de que o Verbo Eterno se encarnou, de que o autor da vida morreu na cruz e ressuscitou e voltou para o céu e vai voltar para buscar a sua igreja. O Evangelho é Jesus. O milagre é testemunho do poder de Jesus. E o versículo 12 nos diz que conduziram vivo o rapaz e sentiram-se grandemente confortados. Os jovens precisam reviver e a igreja pode ser confortada com a ressurreição dos que estavam mortos e agora receberam vida em Cristo Jesus. A palavra que eu tenho a você nesta manhã é esta: saia da janela. Fuja da janela. Foque o seu coração e a sua mente no que Deus está falando ao seu coração. Que Deus nos ajude. Amém.

sentimento que houve também em Cristo Jesus, pois ele, subsistindo em forma de Deus, não julgou como usurpação ser igual a Deus. Antes a si mesmo se esvaziou, assumindo a forma de servo, tornando-se semelhança de homens,

Diz que o Senhor é um refúgio em tempos de angústia. Ele conhece aqueles que se refugiam nele, querido. Eu quero que você declare isso comigo. Declare comigo se você pode, se você crê nisso.

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2: Dezenove horas e 13 minutos.
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2: 19 horas e 24 minutos.

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2: Horas e 26 minutos.
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2: 20 horas e 36 minutos.

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